0: já para aqueles com um nível de instrução mais baixo.
1: Ainda segundo os dados do IBGE, as mulheres têm índice de formalização maior, com cerca de 37% para elas, contra pouco mais de 34% dos homens. A Roseli Ferreira, que é microempreendedora individual, faz parte desta estatística. Ela trabalha na produção de biojoias sustentáveis em Brasília e fala sobre os benefícios da formalização.
2: Né, muitas pessoas acham que é só gasto? Não. Há benefícios, e muitos benefícios, né, em ser um MEI, né, em relação a você estar precisando de um empréstimo, você pode contar, dá várias portas, várias.
1: O regime de MEI, microempreendedor individual, permite que trabalhadores autônomos tenham um registro de CNPJ, emitam notas fiscais e assegurem direitos previdenciários, como aposentadoria, auxílio-doença e licença-maternidade. A contrapartida é o pagamento de uma guia mensal unificada de tributos. O presidente do SEBRAE, Rodrigo Soares, diz que a formalização aumenta os lucros de quem empreende.
3: Ele tem a possibilidade de triplicar o seu faturamento. Por quê? Porque primeiro ele vai ter acesso ao crédito e possibilidade de escalar e ampliar as suas vendas, o seu pequeno negócio. Segundo, abre-se para ele a possibilidade também de vender para grandes empresas, para outras empresas, porque elas exigem a nota fiscal.
1: A região sul liderou a formalização e atingiu índice de 47% em 2025, seguida pelo centro-oeste e pelo sudeste. Reportagem Gabriela Noronha.
4: O transporte aéreo brasileiro registra crescimento nos primeiros 8 meses do ano.
5: De janeiro a agosto, quase 89 milhões de passageiros voaram dentro e fora do país, uma alta de 4,7% em relação ao mesmo período do ano passado.
6: De janeiro a agosto deste ano, 88 milhões e 600 mil passageiros foram transportados em voos domésticos e internacionais. As viagens por dentro do país, ou seja, o mercado doméstico, concentrou parte dessa movimentação, com 68 milhões de pessoas. Só em agosto foram 11 milhões e meio de passageiros, sendo 8 milhões e 900 mil em voos internos. O ministro de Portos e Aeroportos, Tomé Franca, detalha o que significam esses números.
7: E o que esses números mostram pra gente? Que a aviação brasileira está crescendo, que mais gente está viajando de avião e, claro, que precisamos continuar investindo para que esta curva de crescimento continue avançando nos próximos anos.
6: O transporte de cargas acompanhou o ritmo de expansão do setor. Em agosto, foram transportadas 121.500 toneladas de mercadorias. De janeiro a agosto, o transporte aéreo acumulou 922.500 toneladas de cargas. Os dados fazem parte do relatório de demanda da oferta da Agência Nacional de Aviação Civil, ANAC, divulgado todo mês. O levantamento reúne informações sobre a movimentação de passageiros e cargas e sobre a demanda e a oferta dos mercados domésticos e internacional. Reportagem Cleide Lopes.
4: E quem vai viajar de avião nos próximos meses precisa ficar atento às novas regras para casos de atraso, cancelamento ou interrupção de voos.
5: A ANAC, Agência Nacional de Aviação Civil, atualizou as informações que as companhias aéreas devem fornecer aos passageiros.
8: A Agência Nacional de Aviação Civil atualizou as regras para transporte aéreo de passageiros. Com a mudança, o consumidor deverá ser informado já na compra da passagem de que o voo pode sofrer alterações por condições meteorológicas, requisitos de segurança ou outros fatores. Em caso de imprevisto, a empresa deverá comunicar o passageiro por canais digitais, informar a previsão de partida, as opções de reacomodação e como acessar a assistência material. Os direitos à alimentação, hospedagem e transporte continuam valendo. Depois de 2 horas de espera, a companhia deve oferecer alimentação. Se a espera ultrapassar 4 horas e houver necessidade de pernoite, também devem ser oferecidos hospedagem e transporte de ida e volta. Em situações excepcionais, quando a empresa não conseguir fornecer diretamente a assistência, o passageiro poderá ter despesas necessárias e razoáveis reembolsadas, mediante comprovação dos gastos. O pagamento deve ser feito em até 7 dias. As novas regras passam a valer em até 30 dias e, em caso de problema, o passageiro deve procurar primeiro a companhia aérea. Se não resolver, pode registrar reclamação na plataforma ANAC Passageiro, no endereço gov.br/ANAC. Com locução de Thaís de Araújo, reportagem Pablo Mundim.
4: A publicidade em ambiente digital ganha novas regras para proteger o consumidor de conteúdos publicitários enganosos, abusivos ou fraudulentos.
5: É o que prevê portaria publicada hoje pelo Ministério da Justiça e Segurança Pública, em conjunto com a Secretaria de Comunicação Social da Presidência da República.
4: A portaria estabelece regras para anúncios impulsionados, ou seja, aqueles que são patrocinados e veiculados por redes sociais e outras plataformas que hospedem conteúdo de terceiros.
5: Na prática, as plataformas com mais de 1 milhão de usuários ativos serão obrigadas a manter um repositório público para que a população consiga pesquisar quem pagou pelo anúncio, quanto foi gasto, o público-alvo, o número estimado de destinatários alcançados e outras informações.
4: E os provedores deverão manter essas informações por pelo menos 1 ano após a veiculação.
5: De mulheres pode começar de um jeito que parece inofensivo, uma promessa de emprego, de uma vida melhor ou até de ajuda financeira.
4: Por isso é importante ficar de olho e desconfiar de situações suspeitas.
5: Hoje, 23 de setembro, é o Dia Internacional contra a Exploração Sexual e o Tráfico de Mulheres e Crianças. Data para reforçar a prevenção e lembrar que qualquer pessoa pode ajudar denunciando.
9: O tráfico humano é um crime que viola os direitos humanos e afeta a dignidade das pessoas, atingindo de forma desproporcional mulheres e meninas, em especial para fins de exploração sexual e trabalho análogo à escravidão. Esse crime tem se tornado uma ameaça global, já que as redes criminosas estão cada vez mais sofisticadas com o uso da internet e ferramentas tecnológicas, estruturas que ultrapassam fronteiras, como explica Anitta Cunha Monteiro, coordenadora geral de prevenção à violência contra as mulheres do Ministério das Mulheres.
10: Quando chegam naquela situação de total vulnerabilidade, não conseguem sair facilmente para nem perceber que de fato estão numa situação que é considerada crime.
9: No último ano, a Unidade Nacional de Enfrentamento do Tráfico Internacional de Pessoas e do Contrabando de Imigrantes atuou em mais de 1.100 processos judiciais. 216 pessoas foram denunciadas à justiça. Desse total, 79 pessoas respondem por tráfico internacional de seres humanos e em casos que envolvem quase 300 vítimas identificadas. A Coordenadora Geral de Enfrentamento ao Tráfico de Pessoas e Contrabando de Imigrantes do Ministério da Justiça e Segurança Pública, Marina Bernardes, faz um alerta para que as pessoas não sejam vítimas.
11: A principal ferramenta é informação. É receber uma proposta que parece muito boa para ser verdade, que você não tem muita informação ali das condições do trabalho, ou que oferecem pagar tudo, as passagens, hospedagem, buscar, checar as fontes, desconfiar se essas ofertas, se essas promessas vêm principalmente por redes sociais, que hoje é o principal meio, né?
9: O dia 23 de setembro foi instituído pela Organização das Nações Unidas como o Dia Internacional contra a Exploração Sexual e o Tráfico de Mulheres e Crianças. A porta de entrada para denunciar o crime são os Disque 100 e 180. Com locução de Edinaldo Júnior, reportagem Cleide Lopes.
4: Vítimas de violência passam a contar com um protocolo integrado de atendimento entre as áreas de segurança pública e saúde.
5: A medida, sancionada hoje, vale para mulheres, crianças, adolescentes e pessoas em situação de vulnerabilidade.
4: Pela nova lei, o primeiro atendimento deve ser feito por um profissional de segurança pública, que deve garantir o encaminhamento imediato da vítima para uma unidade pública de saúde e o registro da ocorrência.
5: Os profissionais de saúde e segurança deverão receber treinamento específico e periódico para oferecer um atendimento que evite a chamada revitimização, ou seja, que a pessoa tenha que passar novamente por situações de sofrimento ao relatar o que aconteceu.
4: O protocolo prevê ainda atendimento médico imediato e informações à vítima sobre direitos e acesso a serviços especializados.
5: Para muita muita gente, a Libras, língua brasileira de sinais, é a principal forma de se comunicar, estudar, trabalhar e ter acesso a serviços e direitos.
4: Por isso, garantir o uso da Libras também é garantir inclusão e autonomia.

0: mais. Ela é reconhecida por lei e tem uma gramática própria, com regras de frases e estruturas tão complexas quanto o português. Mas você sabia que nem sempre esse tipo de linguagem foi aceita? Quem explica é Neide Lins, que trabalha como intérprete da língua brasileira de sinais aqui na empresa Brasil de Comunicação.
1: Os surdos, eles foram durante muitos anos obrigados a oralizar, que é a falar mesmo sem estar escutando, né? Inclusive teve o Congresso de Milão em 1880, onde alguns estudiosos se reuniram para discutir a língua de sinais, e nesse congresso foi definido que a sinalização não deveria ser feita, deveria ser feita a oralização. E foi um retrocesso muito grande, né, para a comunidade surda, onde ela foi proibida de sinalizar. Inclusive, em vários casos era utilizado inclusive amarrar as mãos dos surdos para que eles não sinalizassem durante o ensino.
0: Atualmente, existe a Política Nacional de Educação Bilíngue de Surdos, que busca promover a qualificação das redes de ensino em todo o país. O objetivo é garantir o direito de todos, como disse Marisa Dias Lima, coordenadora geral bilíngue da Educação Básica e Educação Superior no Ministério da Educação. Como ela é surda, vamos ouvi-la pela voz da intérprete Luciane Bresciani.
2: Essa política tem como objetivo qualificar e assegurar a oferta e também da educação bilíngue de surdos, garantindo o acesso à educação, pensando também a permanência dos indivíduos, uma educação de qualidade.
0: Segundo o Censo Escolar de 2024, há cerca de 60 mil matrículas de surdos na educação básica no país. Eles podem estudar em colégios bilíngues ou inclusivos. Nos bilíngues, os estudantes aprendem Libras como a língua principal. Já nas escolas inclusivas, o professor dá a aula e o intérprete faz a interpretação para o aluno surdo. Foi em uma unidade como essa que Alexandre Mastroianni estudou. Apesar das dificuldades, ele conta que a experiência foi interessante para ter contato com outros alunos. Vamos ouvir a entrevista de Alexandre na voz do repórter Edinaldo Júnior.
3: Lá dentro da escola pública tinham intérpretes e eu percebi que às vezes era complicado, mas era muito bom ter intérprete. Era positivo, mas o problema principal para mim era o professor, porque o professor não dava muita atenção para os alunos com deficiência de forma geral. O professor era direto na fala, fala o tempo todo. Então, quem é ouvinte consegue, e às vezes o tradutor não conseguia acompanhar tudo.
0: A Política Nacional de Educação Bilíngue de Surdos prevê também ações de formação inicial e continuada para profissionais da educação, em articulação com as instituições federais de ensino e colaboração entre os entes federados. Reportagem Márcia Fernandes.
4: Em 2026, o Disque 100 registrou mais de 12 mil violações de direitos humanos contra pessoas com deficiência auditiva e surdez.
5: O Disque 100 oferece atendimento em Libras por videochamada.
4: E para facilitar a perícia médica, o INSS vai garantir a presença de intérpretes de Libras, a língua brasileira de sinais, para pessoas com deficiência auditiva que precisarem desse apoio.
6: Pessoas com deficiência que precisam passar por perícia médica do INSS agora têm direito à participação de intérpretes de língua brasileira de sinais, a Libras, quando esse recurso for necessário para garantir a comunicação. A medida está prevista em portaria do Ministério da Previdência Social, publicada nesta quarta-feira, dia 23 de setembro. O intérprete poderá acompanhar o atendimento presencialmente ou participar por videoconferência e outros recursos tecnológicos. Mesmo quando o segurado e o perito estiverem na mesma agência da Previdência Social, a interpretação poderá ocorrer à distância. De acordo com o INSS, a função do profissional é facilitar a comunicação entre a pessoa com deficiência e o perito, sem substituir a autonomia técnica do médico na avaliação. A recusa injustificada ao recurso, quando necessário, poderá resultar na apuração de responsabilidade administrativa. A nova norma entrou em vigor na data de sua publicação e substitui uma portaria de 2022. Claudio Mário Carvalho para a Voz do Brasil.
5: E essas foram as notícias do governo federal.
4: A realização da Secretaria de Comunicação Social da Presidência da República.
5: Com produção da empresa Brasil de Comunicação.
4: Fique agora com o Minuto do TCU. Em seguida, as notícias do Poder Judiciário e do Congresso Nacional. Boa noite.
5: Boa noite.

0: problemas que dificultam o planejamento e a coordenação das ações. O levantamento mapeou mais de 400 iniciativas do governo federal, estados e municípios, além de ações da iniciativa privada e organizações da sociedade civil. Cerca de 86% das residências brasileiras têm acesso à internet. Mesmo assim, 28 milhões de brasileiros não usavam a rede em 2025. O TCU aponta que a inclusão digital não se restringe apenas ao acesso. Também envolve a qualidade da conexão, o custo do serviço e a capacidade de usar as tecnologias. Em parceria com o IPEA, o Instituto de Pesquisa Econômica Aplicada, o Tribunal desenvolveu uma ferramenta que permite avaliar políticas e identificar riscos de exclusão digital. Saiba mais em tcu.gov.br.
1: TCU, fiscalização a serviço da sociedade. Você vai ouvir agora notícias do Poder Judiciário.
2: Supremo decide que mães biológicas ou adotantes terão direito à licença maternidade remunerada.
3: STJ define que homem poderá voltar a conviver com animal de estimação após fim do relacionamento com a ex-companheira.
2: Justiça Eleitoral confirma punição por impulsionamento de propaganda eleitoral.
3: Boa noite, eu sou o Arthur Filho.
2: E eu sou Walter Lima.
3: Supremo Tribunal Federal assegura a todas as mães biológicas ou adotantes licença maternidade remunerada de 120 dias, prorrogável por mais 60, independentemente da natureza do vínculo trabalhista ou funcional.
2: A licença maternidade é um direito trabalhista que assegura às mulheres grávidas ou após o parto, ou ainda após a efetiva adoção, um período de afastamento do trabalho destinado para que elas se dediquem aos cuidados com o recém-nascido, à recuperação pós-parto e à formação e ao fortalecimento dos vínculos familiares com a criança adotada.
3: Homem poderá voltar a conviver com cadela de estimação após fim de relacionamento com ex-companheira.
2: Mas o Superior Tribunal de Justiça, o STJ, afastou a guarda compartilhada do PET. Fátima Uchoa.
4: Ao reformar decisão do Tribunal de Justiça do Distrito Federal que havia determinado a reintegração da posse do animal à tutora, o STJ reconheceu a posse conjunta e a divisão de despesas com o animal durante a relação e mesmo após o fim dela. Apesar de considerar possível estabelecer um sistema de custódia compartilhada do PET entre o ex-casal, o STJ afastou a aplicação da guarda compartilhada por entender que os animais são considerados bens, ainda que de natureza especial, como seres vivos e, portanto, não poderiam ser enquadrados nas regras do direito de família. O relator foi o desembargador convocado Luiz Carlos Gamboge.
3: Justiça determina a comprovação da origem de cassiterita ligada a garimpo na terra indígena Yanomami, em Roraima.
2: A decisão é fruto da ação ajuizada pelo Ministério Público Federal, Lucas Lopes.
5: Na liminar, a justiça determinou que a empresa White Solder Metalurgia e Mineração Limitada e a Cooperativa de Produtores de Estanho do Brasil deixem de comprar, receber, registrar ou vender cassiterita sem documentos que comprovem a origem legal do minério. Além disso, ambas as empresas deverão apresentar à justiça em até 30 dias uma relação completa das compras do minério realizadas desde 2021. Em caso de descumprimento, será aplicada multa diária de R$50 mil para cada ré, além de multa diária de R$20 mil por atraso na entrega dos relatórios e periódicos, que deverão ser entregues a cada 3 meses à Justiça e ao MPF.
3: O Tribunal Superior Eleitoral confirmou uma punição por impulsionamento de propaganda eleitoral negativa contra adversários políticos.
2: Nessa terça-feira, os ministros confirmaram decisão do Tribunal Regional Eleitoral do Rio Grande do Norte, que aplicou multa aos candidatos a prefeito e vice-prefeito de São Gonçalo do Amarante, Vitor Struck.
6: A decisão confirma a aplicação da multa de R$10 mil a Jaime Calado Pereira dos Santos e Flávio Henrique de Oliveira, eleitos em 2024, aos cargos de prefeito e vice-prefeito de São Gonçalo do Amarante. Por maioria, o TSE reiterou o entendimento já consolidado da corte de que a propaganda eleitoral negativa na internet é proibida, tanto na pré-campanha quanto no período eleitoral, e que o impulso direcionamento de conteúdos com caráter negativo em plataformas como Facebook e Instagram gera a aplicação de multa.
3: A Justiça do Trabalho do Pará determinou o fim do assédio eleitoral a terceirizados em Santarém.
2: Eles tinham de apoiar nas próprias redes sociais um candidato a deputado estadual, Samantha Flor.
7: O Ministério Público do Trabalho denunciou uma servidora da Secretaria de Turismo do Pará, responsável pelos terceirizados que atuam no Centro de Convenções Sebastião Tapajós. Segundo o MPT, o apoio ao candidato teria sido associado à manutenção dos empregos. A Justiça do Trabalho do Pará proibiu a prática e a servidora foi afastada. O Estado foi multado em R$10 mil, além de R$5 mil por trabalhador prejudicado.
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3: A você, uma boa noite.
2: Boa noite e até amanhã.

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2: O Tribunal de Contas da União avaliou as políticas de inclusão digital no Brasil e identificou

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1: Eu sou o Thiago Medeiros e esses são os destaques de hoje do Jornal do Senado, que começa agora. Senado lança pesquisa sobre violência contra a mulher com deficiência. Comissão analisa a criação de política de incentivos à fabricação de motores. Jaime Bagato lhe propõe auditoria e audiência pública sobre edital de concessão na BR-364. Boa noite. Uma pesquisa inédita sobre a violência contra a mulher com deficiência foi apresentada na Comissão de Direitos Humanos. Repórter Patrícia Oliveira.
2: Os resultados da pesquisa do Data Senado mostram que 60% das brasileiras com deficiência sofreram alguma agressão antes dos 30 anos. Em 65% dos casos, o agressor é o marido ou companheiro. Quase a metade das mulheres com deficiência estão mais vulneráveis à violência patrimonial. E 39% sofreram violência sexual, seguida de agressões físicas, morais e psicológicas. A senadora Mara Gabrilli, do PSD de São Paulo, apresentou proposta para garantir prioridade para mulheres com deficiência vítimas de violência nas contratações públicas de serviços. A ideia é oferecer mais autonomia para essas mulheres que são muito dependentes do agressor. E 83% delas não denunciam a agressão.
3: A independência econômica, as redes de apoio e relações sociais das mulheres com deficiência ficam gravemente comprometidas. Isso faz com que meninas e mulheres com deficiência estejam expostas a maiores riscos de sofrer violência.
2: A pesquisa também revelou que apenas 31% das vítimas com deficiência buscaram uma delegacia especializada e 19% delas tiveram a medida protetiva descumprida pelo agressor.
1: O projeto que cria a política de incentivo à fabricação de motores pode ser votado na Comissão de Infraestrutura. O objetivo é a substituição de importações e estímulos para o desenvolvimento de tecnologias sustentáveis no país. Repórter César Mendes.
4: A proposta prevê linhas de crédito específicas e condições favoráveis para empresas que fabricam motores e seus componentes. O objetivo é fortalecer a indústria nacional, reduzir a dependência de produtos importados e estimular a inovação tecnológica voltada a motores de veículos elétricos, híbridos e movidos a biocombustíveis. Relator, o senador Laércio Oliveira, do Progressistas de Sergipe, elogiou a previsão de estímulos para a instalação de unidades produtivas em regiões menos industrializadas do país.
5: Merece destaque a preocupação da proposição com o desenvolvimento regional e com a desconcentração econômica.
4: O texto estabelece também ações de capacitação profissional em áreas como engenharia, manufatura avançada e gestão da produção industrial.
1: O edital de concessão na BR-364 pode ser tema de auditoria e audiência pública. São 887 quilômetros entre as cidades de Cuiabá, capital mato-grossense, e Vilhena, em Rondônia. Repórter Pedro Pincer.
6: O senador Jaime Bagatoli, do PL de Rondônia, apresentou um requerimento que solicita uma audiência pública para discutir os termos técnicos e regulatórios, além da viabilidade econômico-financeira de um edital de concessão da Rota AgroCentral. O edital, aprovado pela Agência Nacional de Transportes Terrestres no último dia 3, prevê um leilão em 17 de dezembro. A concessão abrange 887 quilômetros de trechos das rodovias entre as cidades de Cuiabá, capital mato-grossense, e Vilhena, em Rondônia. O requerimento questiona a proporção entre as tarifas e as melhorias previstas.
7: Uma região tão distante, tão longe dos grandes centros consumidores. Vamos parar essa concessão. Não podemos deixar que esse custo seja árduo sobre a população do norte do Brasil, sendo uma única rodovia federal saindo de Cuiabá até o Rio Branco do Acre.
6: O senador também apresentou um requerimento que solicita ao Tribunal de Contas da União uma auditoria sobre o processo licitatório do edital de concessão.
1: Uma nova ligação entre Brasil e Paraguai faz parte do caminho que pretende aproximar o centro-oeste brasileiro dos portos do Oceano Pacífico. A ponte entre Porto Murtinho, em Mato Grosso do Sul, e Carmelo Peralta, no Paraguai, agora tem nome oficial. A estrutura integra a Rota Bioceânica, corredor que pretende reduzir tempo e custos no transporte de mercadorias até a Ásia. Repórter Henrique Nascimento.
8: Uma nova ligação entre o Brasil e o Paraguai passa a levar o nome de um dos defensores da integração entre os dois países. A ponte Heitor Miranda dos Santos liga Porto Murtinho, em Mato Grosso do Sul, a Carmelo Peralta, no Paraguai, e integra a Rota Bioceânica. O projeto, que deu origem à lei, foi relatado no Senado por Nelsinho Trage, do PSD de Mato Grosso do Sul. Ele destacou que a Rota Bioceânica pode diminuir a distância percorrida pelas exportações destinadas ao mercado asiático.
9: Você vai economizar 14 dias de viagem, 8 mil quilômetros marítimos a menos, redução de até 40% no frete. Dos produtos que sairão desses países, Brasil, Paraguai, Argentina e Chile, para ir até o continente asiático.
8: A ponte está em fase final de construção e a previsão é que seja inaugurada até o próximo ano.
1: Nova lei publicada hoje determina que órgãos de saúde e de segurança devem contar com protocolo integrado para atender vítimas de estupro e outras formas de violência física contra mulheres, crianças, adolescentes e pessoas em situação de vulnerabilidade. O texto estabelece regras para o acolhimento, atendimento médico, preservação de provas e realização de perícias, além de medidas para evitar a revitimização quando a vítima é exposta a novo sofrimento ou constrangimento ao buscar ajuda na saúde, polícia ou justiça. O relator do projeto que deu origem à lei foi o senador Jaime Campos, do União de Mato Grosso. Ele argumenta que as regras unificadas contribuem para um atendimento mais humanizado e tornam mais efetivo o dever do Estado de proteger pessoas em situação de vulnerabilidade.
10: A integração entre os diversos órgãos envolvidos favorece maior celeridade e eficiência na atuação estatal, com reflexos positivos na prevenção da impunidade e na proteção das vítimas.
1: Também foi publicada no Diário Oficial da União a lei que concede o título de capital nacional do basquete ao município de Franca, em São Paulo. A proposta que originou a lei foi relatada pelo senador astronauta Marcos Pontes, do PL de São Paulo. Ele observou que Franca é reconhecida pela relação histórica com o basquete desde a década de 1940, quando a modalidade passou a fazer parte da identidade local. O parlamentar acrescentou ainda que o basquete não se limita apenas ao esporte, mas mobiliza a cultura, a economia e até a geração de empregos locais.
11: Mais do que tradição esportiva, o basquete de Franca configura verdadeiro patrimônio cultural e econômico. O esporte mobiliza escolas, projetos nacionais, categorias de base, academias, estabelecimentos de comércio, gerando empregos diretos e indiretos e fomentando o turismo esportivo.
12: Eleições 2026.
1: Eleitor que não puder votar no dia da eleição pode justificar a ausência para evitar punições da Justiça Eleitoral. Essa justificativa pode ser feita presencialmente ou pelo celular no aplicativo e-título. Repórter Márcio Maturana.
13: Como muitos brasileiros, a militar do Exército Andréia Pereira Cerdeira não vai estar perto da sua sessão eleitoral no dia 4 de outubro. Isso já aconteceu outras vezes, mas neste ano Andréia acredita que vai ser mais simples justificar a ausência.
14: Nas vezes anteriores eu tive que ir até uma sessão para fazer a justificativa, mas agora tem, assim, tá um pouquinho mais fácil, a gente consegue fazer isso pelo aplicativo, então evita que a gente tenha que se locomover, né, sair no dia da eleição, procurar um lugar que possa fazer a justificativa.
13: Quem preferir justificar presencialmente pode levar um documento com foto até uma mesa receptora de justificativa em locais divulgados pelos cartórios eleitorais. A punição por faltar e não justificar é multa de até R$3,51. Enquanto ela não for paga, o cidadão fica impedido de emitir passaporte, carteira de identidade e inscrever-se em concurso público.
1: Contra trabalhos técnicos de Eliseu Caires, o Jornal do Senado fica por aqui. Acompanhe agora as notícias da Câmara dos Deputados. Boa noite.

0: criminaliza obrigatoriedade de telhados verdes em edifícios públicos.
1: Projeto prevê punição para criminoso que expulsar morador de sua casa.
0: Comissão de Educação aprova a proposta que visa reduzir a evasão escolar.
1: Boa noite. Avança na Câmara o projeto de lei que cria uma política nacional de combate à evasão escolar. A reportagem é de Maria Neves.
2: A Comissão de Educação da Câmara dos Deputados aprovou o projeto que institui a Política Nacional de Educação e Combate à Evasão Escolar. Como explica o autor, deputado Amon Mandel, do Republicanos do Amazonas, o objetivo da política é garantir a permanência dos estudantes no ensino básico por meio de ações integradas da União, dos estados e dos municípios. A proposta determina que o Ministério da Educação será responsável por coordenar a política e deverá criar mecanismos para identificar o risco de evasão e abandono escolar. Dentre os principais fatores que contribuem para a evasão, cita frequência irregular à escola, histórico de repetência e situação de vulnerabilidade social. De acordo com o relator na Comissão de Educação, deputado Tarcísio Mota, do PSOL do Rio de Janeiro, essas medidas são importantes principalmente para as populações mais vulneráveis.
3: A gente tem, infelizmente, ainda muitas crianças e jovens que estão fora da escola ou estão fora da idade correta na escola. Portanto, a criação de um programa nacional de enfrentamento à evasão escolar é decisivo. Que o governo da União preste assistência técnica e financeira, estabeleça diretrizes, regras, acompanhamento e monitoramento. A gente espera que, dessa forma, as famílias brasileiras tenham condições de que as crianças, jovens e adultos estejam na escola.
2: Ainda de acordo com o projeto, sempre que identificar algum risco de abandono escolar, o sistema de ensino deverá promover a busca ativa do aluno. Esse trabalho poderá ser feito em parceria com conselhos tutelares e a rede de assistência social e deverá incluir visitas domiciliares e notificação dos responsáveis em até 5 dias úteis depois da identificação da ausência prolongada do estudante da sala de aula. A proposta prevê também que sempre que detectado risco de evasão, a instituição deve adotar um plano individualizado de atendimento ao aluno. O apoio deverá contar com ações como atendimento pedagógico suplementar, reforço escolar e encaminhamento a programas de transferência de renda e proteção social. O projeto estabelece ainda que a União deverá prestar assistência técnica e financeira a estados e municípios. Para isso, terá de priorizar aqueles com maiores índices de evasão e repetência, menor índice de desenvolvimento da educação básica, populações em situação de vulnerabilidade social e localização em regiões remotas, especialmente no Norte e no Nordeste. A proposta que institui a Política Nacional de Educação e Combate à Evasão Escolar ainda será analisada pelas Comissões de Finanças e Tributação e de Constituição e Justiça. Se aprovada nas duas, poderá seguir para análise do Senado. Da Rádio Câmara de Brasília, Maria Neves.
4: Educação. Projeto de Júnior Mano, do PSB do Ceará, cria um programa com condições excepcionais de renegociação de débitos do FIES. Segundo o deputado, o objetivo é permitir que estudantes com contratos firmados entre 2012 e 2017 possam também renegociar suas dívidas.
1: A proposta de Júnior Mano prevê descontos de até 100% sobre encargos, abatimentos para pagamentos à vista, parcelamento em até 180 vezes e a suspensão temporária de cobranças judiciais. O texto estabelece ainda reduções adicionais para profissionais da educação, saúde, segurança e assistência social.
4: Cultura. A instituição de regras de transparência para o financiamento público de eventos e shows é o objetivo de projeto de Miguel Ângelo, do PT de Minas Gerais. Pela proposta, a contratação de artistas exigiria detalhamento dos valores e comprovação de que o gasto não vai prejudicar áreas essenciais como saúde e educação.
1: Miguel Ângelo esclarece que o texto não estabelece teto de gastos ou interferência na escolha das atrações, focando apenas na prestação de contas. A medida obrigaria também a divulgação detalhada de cachês, custos logísticos e fontes de custeio nos portais oficiais de transparência.
5: Direitos Humanos.
4: A Câmara aprovou um projeto que proíbe condomínios de multar pessoas com deficiência por perturbação de sossego. A repórter Paula Bittar explica quando a medida se aplica.
6: A Comissão de Constituição e Justiça da Câmara aprovou um projeto que proíbe condomínios de aplicar multa por perturbação do sossego a pessoas com deficiência. A medida é válida apenas para os casos de comportamentos relacionados diretamente à deficiência da pessoa. O texto insere no Estatuto da Pessoa com Deficiência o dever dos condomínios de garantir o tratamento compatível à deficiência do morador, bem como de promover o equilíbrio entre o direito à moradia e à harmonia coletiva. A proposta que proíbe condomínios de aplicar multa por perturbação do sossego a pessoas com deficiência segue agora para o Senado Federal. Da Rádio Câmara, de Brasília, Paula Bittar.
1: Proposta que estabelece recursos mínimos para o Sistema Único de Assistência Social contou com voto favorável de Tiririca, do PSD de São Paulo. O projeto vincula parte da receita corrente líquida da União, dos Estados, do Distrito Federal e dos municípios ao financiamento do SUAS.
4: Pelo texto aprovado na Câmara com o apoio de Tiririca, o percentual mínimo começa em 0,3% no primeiro ano após a publicação e chega a 1% no quarto ano de implementação. A medida busca dar continuidade ao financiamento dos serviços de proteção social.
5: Segurança Pública.
1: Projeto em debate na Câmara quer a punição para criminosos que expulsam moradores de suas casas. A repórter Mônica Tati explica.
7: Proposta em debate na Câmara dos Deputados quer transformar em crime a prática de expulsar moradores de suas residências mediante violência. O projeto também prevê punições para quem coagir moradores a colaborar com atividades criminosas, impor cobranças ilegais a comerciantes ou famílias, ou utilizar o monitoramento eletrônico clandestino. Segundo o autor, deputado Capitão Alden, do PL da Bahia, o objetivo é impedir que facções criminosas ou grupos armados dominem grandes áreas através do terror e da violência contra moradores e comerciantes. O Código Penal já prevê os crimes de ameaça, constrangimento ilegal e esbulho possessório, mas nenhum desses dispositivos reflete a gravidade da expulsão de moradores, segundo o capitão Alden.
8: Famílias inteiras são expulsas de suas próprias casas sob ameaça de morte. Muitas vezes porque se recusaram a colaborar com criminosos, porque possuem parentes policiais ou porque esses parentes pertencem a uma outra facção rival ou simplesmente porque o tráfico decidiu tomar aquele imóvel. Na prática, essas organizações criminosas passaram a exercer um poder paralelo, dominando territórios, confiscando imóveis e impondo regras pela força.
7: Pelo projeto, o crime de expulsão de moradores por meio de violência, grave ameaça ou intimidação praticada por organizações criminosas será punido com reclusão de 8 a 12 anos e multa. Será enquadrado no mesmo crime quem pichar ou sinalizar imóvel com ordens de desocupação, participar de ordens de expulsão, destruir ou invadir imóveis para coagir moradores a sair, obrigar pessoas a praticar atos ilícitos, exigir o pagamento de taxas de moradores ou comerciantes e instalar e operar clandestinamente sistemas de vigilância eletrônica. A pena poderá ser aumentada em 1/3 se a vítima for pessoa idosa, criança, pessoa com deficiência ou mulher chefe de família. O projeto também agrava a punição de pichações que transmitam mensagens relacionadas a crimes, exaltação de organizações criminosas, racismo, preconceito ou incitação ao consumo de drogas. Nesse caso, a pena passa a ser de 12 meses a 2 anos de detenção e multa. A proposta que criminaliza a expulsão de moradores e comerciantes de suas propriedades mediante o uso de violência já foi aprovada pela Comissão de Segurança Pública e Combate ao Crime Organizado e deve ser votada por mais 3 comissões antes de seguir para o plenário da Câmara. Da Rádio Câmara de Brasília, Mônica Tati.
4: Olival Marques, do Podemos do Pará, é favorável à proposta de emenda à Constituição que integra União, Estados, Distrito Federal e municípios em ações de segurança. A proposta inclui a coordenação do Sistema Único de Segurança Pública, mantendo as competências dos entes federativos.
1: A PEC também amplia a atuação da Polícia Rodoviária Federal para o policiamento de rodovias, ferrovias e hidrovias federais. O texto, que tem apoio de Olival Marques, prevê ainda que a corporação auxilie forças estaduais a pedido dos governadores, além de atuar em situações de calamidade ou desastre.
4: Delegado Fábio Costa, do PP de Alagoas, defende a aprovação de projeto que determina que bens usados na prática de atividades ilegais e apreendidos pelo Estado passem para o poder público. A medida alcança, por exemplo, bens empregados no tráfico de drogas e no desmatamento.
1: Delegado Fábio Costa avalia que a medida pode desestimular práticas ilícitas ao atingir o patrimônio do criminoso. Relator da matéria na Comissão de Segurança Pública, o parlamentar aponta que os bens poderão ser usados na fiscalização de infrações que motivaram a apreensão.
4: Projeto de Vicentinho Júnior, do PSDB do Tocantins, torna obrigatório o uso de tornozeleira eletrônica por agressores que descumprirem medidas protetivas da Lei Maria da Penha. A proposta fixa um perímetro de 500 metros para o disparo do alarme.
1: De acordo com Vicentinho Júnior, a monitoração eletrônica deixa de ser facultativa e passa a ser exigida em caso de reincidência. Para o deputado, a medida garante tempo para que a mulher possa reagir e buscar proteção, além de acionar os órgãos de segurança.
5: Desenvolvimento Regional.
4: Silas Câmara, do Republicanos do Amazonas, votou a favor do projeto que cria regras para resolver disputas territoriais entre municípios vizinhos. A mudança dos limites dependerá de estudo de viabilidade e de consulta à população por meio de plebiscito.
1: O texto apoiado por Silas Câmara permite que parte do território de um município seja incorporada a outro, sem a criação de uma cidade. A proposta busca facilitar a definição dos limites municipais para evitar problemas na prestação de serviços públicos às populações das áreas envolvidas.
5: Economia.
4: O empreendedorismo feminino tem uma frente parlamentar que defende seus interesses no Congresso. A repórter Silvia Munhato traz mais informações sobre as principais medidas defendidas pelo colegiado.
9: A Frente Parlamentar pela Mulher Empreendedora lançou o Pacto pelo Empreendedorismo Feminino com o objetivo de obter o apoio do Estado e da sociedade para as políticas públicas voltadas para o setor, ou seja, ultrapassar a barreira dos governos, tornando as políticas permanentes. É o que explicou a coordenadora da Frente, a deputada Anne Ortiz, do PP do Rio Grande do Sul, em entrevista ao programa Painel Eletrônico da Rádio Câmara. A Frente busca a aprovação do projeto que atualiza o teto dos microempreendedores individuais, MEI. O governo quer aumentar o máximo de faturamento anual para que uma empresa possa ser MEI de R$81 mil para R$110 mil em 2027 e R$140 mil em 2028. A correção evita que a empresa perca os benefícios de enquadramento como MEI caso seu faturamento aumente. Outro projeto importante para a Frente é o Marco do Empreendedorismo Feminino, que, segundo a deputada Anne Ortiz, quer facilitar o acesso ao crédito para o público feminino.
10: Esse marco que nós estamos construindo é para que as mulheres tenham mais acesso ao crédito e a capital, até porque, inclusive, as mulheres hoje não conseguem ter tanto acesso ao crédito. O Sebrae também faz uma parceria muito grande com a gente, nos trouxe esses números, que muitas vezes não conseguem ter recurso, né, para buscar esse capital, não conseguem ter fiador, não conseguem cumprir com as exigências, mesmo que o público feminino seja muito melhor pagador, né?
9: A deputada afirmou ainda que é preciso ter políticas diferenciadas para as nanoempreendedoras, que têm rendimento até a metade do MEI, cerca de R$40 mil por ano. Neste caso, seriam importantes ações que visassem a sobrevivência das empresas, como atividade de educação financeira. Da Rádio Câmara de Brasília, Silvia Minhato.
1: Grace Elias, do PL de Minas Gerais, apresentou o projeto que institui uma política de fomento, incentivo e promoção do empreendedorismo feminino. A proposta está estabelece eixos para incentivar negócios com foco no aumento da autonomia econômica, no acesso a capacitações e na inovação.
4: O texto de Grace Elias prevê prioridade de atendimento para empreendedoras em situação de vulnerabilidade social. Na avaliação da deputada, a medida busca reduzir barreiras históricas no ambiente de negócios e impulsionar a geração de renda para as mulheres.
1: A J. Albuquerque, do PP do Ceará, é favorável à adesão do Brasil à Convenção Internacional de Hong Kong para a reciclagem segura de navios. Ele explica que o acordo estabelece normas para o desmonte sustentável de embarcações, assegurando a proteção ambiental e a salvaguarda dos trabalhadores.
4: A J. Albuquerque acredita que a medida vai atrair investimentos para a criação de estaleiros verdes na costa brasileira e qualifica o país para disputar o mercado global de reciclagem naval. Para ele, o alinhamento às diretrizes da Organização Marítima Internacional gera empregos e fortalece o setor portuário nacional.
5: Agricultura.
1: Marcelo Álvaro Antônio, do PL de Minas Gerais, sugere a criação do programa de apoio à logística do apicultor e do meliponicultor. O deputado defende incentivos fiscais para a compra de veículos utilitários novos de fabricação nacional para o setor.
4: Marcelo Álvaro Antônio defende a alíquota zero de IPI e redução de 40% no PIS/COFINS para produtores rurais cadastrados. O deputado alega que o acesso a veículos adequados é um dos principais gargalos enfrentados por pequenos apicultores e pela agricultura familiar.
5: Meio ambiente.
1: A Câmara analisa a obrigatoriedade de telhados verdes em novos edifícios públicos. O repórter José Carlos Oliveira nos conta como está o debate sobre a proposta.
11: A Câmara dos Deputados analisa o projeto de lei que obriga a instalação dos chamados telhados verdes em novos edifícios públicos e em novos empreendimentos residenciais construídos com recursos públicos. Também prevê incentivos fiscais e de crédito para a adoção voluntária dessa medida pela iniciativa privada. Na prática, os telhados verdes são uma cobertura de substrato e vegetação instalada no topo dos prédios. Autor da proposta, o deputado Fred Linhares, do Republicanos do Distrito Federal, destaca a vantagem dessa técnica para enfrentar, pelo menos localmente, os efeitos do aumento da temperatura do planeta em tempos de mudanças climáticas.
12: Existem estudos que demonstram benefício aí dos telhados verdes no conforto térmico, nas edificações e também na retenção de água da chuva. E é importante deixar claro que o telhado verde sozinho não vai resolver o problema das enchentes ou do calor nas cidades, mas é uma ferramenta importante para tornar nossas construções e nossas cidades mais preparadas para os problemas que o Brasil já enfrenta hoje. Se o clima está mudando, a forma como a gente constrói também precisa evoluir.
11: No caso dos prédios públicos, o projeto de lei deixa claro que a obrigatoriedade só poderá ser dispensada com a apresentação de parecer técnico assinado por engenheiro, arquiteto ou urbanista que ateste a impossibilidade de instalação das coberturas vegetadas. O texto foi aprovado na Comissão de Meio Ambiente, onde a relatora, a deputada Duda Salaber, do PSOL de Minas Gerais, ressaltou que os telhados verdes funcionam como uma espécie de colchão térmico. Ela citou estudos que constataram queda média de 4 graus Celsius nos picos de temperatura durante o dia, quando essas coberturas vegetadas eram comparadas com os tetos convencionais. A proposta de obrigatoriedade de telhados verdes em novos edifícios públicos e de incentivos para a adoção da medida nos prédios particulares ainda vai passar pela análise das comissões de desenvolvimento urbano, de finanças e tributação e de Constituição e Justiça. Da Rádio Câmara de Brasília, José Carlos Oliveira.
5: Últimas notícias.
4: O jornal Câmara dos Deputados, que foi gravado hoje em Minas Gerais, nos estúdios da Rede Câmara Sete Lagoas, dentro do projeto O Brasil na Voz, vai ao ar na próxima sexta, dia 25.
1: E na sexta-feira, a equipe do jornal Câmara dos Deputados estará em Vitória da Conquista, na Bahia, para mais uma gravação itinerante da Voz do Brasil.
4: Lado a lado, um âncora da Rádio Câmara de Brasília e um âncora da emissora local vão apresentar as notícias relacionadas à Câmara dos Deputados. O programa gravado em Vitória da Conquista vai ao ar na segunda-feira, dia 28.
1: Termina agora o jornal Câmara dos Deputados, produzido pela Rádio Câmara, com trabalhos técnicos de Wellington Teles e apresentação de Val Monteiro e Luciana Vieira. Uma boa noite para você.
4: A Voz do Brasil está de volta amanhã. Boa noite.
13: ouviu A Voz do Brasil. Boa noite.

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25: E já estou de volta. Excelente noite para você que tá curtindo a Mundo Livre. Uma boa quarta-feira. Eu sou o Everton Liberto, é comigo até às 11 horas da noite. E agora tem Red Hot Chili Peppers pra gente ouvir. Other Side.

0: 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Thaís Sex Pistols, God Save the Queen.
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0: Clássico do Dire Straits aqui na Mundo Livre, Walk of Life. Daqui a pouquinho a gente já vai curtir som do Silverchair.
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0: Bad Company aqui na Mundo Livre com Feel Like Making Love. Vem chegando aí depois do break Stone Temple Pilots.
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0: Mayer aqui na Mundo Livre de Suburbs para encerrar o meu horário de hoje e também a minha participação com vocês aqui das noites da Mundo Livre FM. Amanhã, Renan já está de volta ao horário dele e a gente se encontra novamente para quem é de Maringá a partir das 5 horas da tarde no Por Dentro do Mundo. Uma ótima noite para vocês. Na sequência tem a Diana Vieira com Lady Folk na faixa especial Mundo Livre. Prazerzão. Tchau, tchau.
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1: Olá, uma boa noite. Estamos juntos novamente nas ondas sonoras da Mundo Livre e do outro lado, Lady Folk, Diana Vieira, sua companheira na faixa especial de quarta. E eu te convido a mais um mergulho pelo universo da música de raiz. Por aqui é bem-vinda a produção musical que bebe na fonte dos gêneros fundamentais. Temos influência folk, country, blues. Na semana passada, né, demos aquele mergulho mais profundo no universo da música country. Se você perdeu, você encontra o Lady Folk Especial Country em podcast pelo aplicativo e também pelo site da rádio. E hoje a gente volta a curtir aquela mistura boa. Vou abrir com uma boa dose de bluegrass com Billy Strings. Na sequência, indie folk com Iron and Wine and Calexico. E ainda vai rolar dois mestrões aqui, mestrões contadores de histórias, Carole King e Bob Dylan. Bora, Lady Folk está no ar em mais uma faixa especial de quarta, começando com Billy Strings, Dust in a Baggie.

0: Folk na faixa especial de quarta. Esse último foi o britânico Bill Wyman, junto com os seus Rhythm Kings. Lembrando, Bill Wyman foi baixista dos Rolling Stones de 1962 até 1993. Curtimos aqui trabalho solo dele junto com o Rhythm Kings, versão do Bill Wyman para Going Up the Country do Kent Heat, faixa que foi lançada originalmente lá em 1968. Antes ouvimos som novíssimo, fresquinho da banda Kings of Leon. A banda anunciou recentemente o próximo álbum, Oh My Beloved, e liberou esse primeiro single, My Whole World. Eu me apaixonei no primeiro momento que eu escutei a música, balada country, introspectiva, abraçando as raízes de Nashville, Tennessee. E a banda já antecipou que esse álbum é uma homenagem à sua trajetória. Nas canções eles falam sobre a infância, sobre a família e o caminho percorrido até aqui, né? Agradecendo, afinal, o que eles já conquistaram. Então, certamente um trabalho muito especial aí pra banda. Excelente noite pra você que segue comigo, Lady Folk, Diana Vieira. E o break tá grandinho, hein, galera? Mas vale a pena ficar na sintonia. Na volta eu trago um clássico arrebatador, Velvet Underground e Nico, nas ondas sonoras da Mundo Livre. Não vai perder.
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0: Voltamos com Lady Folk na faixa especial e, como prometido, eu trago agora um clássico para nossa noite. The Velvet Underground e Nico é o álbum de estreia da banda, em parceria com a cantora alemã Nico, e foi lançado em março de 1967. A banda participava naquela época da turnê experimental de Andy Warhol, Exploding Plastic Inevitable. E o artista também foi responsável pela capa, né? A icônica capa do álbum, que traz o desenho de uma banana. Na época do lançamento de The Velvet Underground e Nico, a venda foi baixa, a crítica não deu muita bola e foi com o tempo que veio o reconhecimento. Hoje o álbum é considerado um dos mais influentes da história do rock e da música pop, e a faixa que vamos ouvir aqui hoje foi mencionada várias vezes como a preferida da banda, hein? Venus in Furs, e a sonoridade é uma viagem à parte. Então bora com Velvet Underground no Lady Folk, Venus in Furs.

0: na faixa especial de quarta. Pra encerrar o nosso passeio de hoje, Badfinger com Baby Blue e ainda rolou The Head and the Heart com Shake. Classicona dos Stones também por aqui, Dead Flowers num registro ao vivo e ainda um belo encontro de Rosier com Alison Russell, Wildflower and Barley. Muito bem, minha gente, eu, Diana Vieira, responsável por essa curadoria musical, te agradeço aí pela sua companhia. O programa em breve estará disponível também em podcast, assim como as edições anteriores no site mundolivrefm.com.br. Você continua com a gente aqui na sua Atitude Sonora, curtindo agora a programação da madrugada. Valeu, até a próxima.
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3: O número de processos relativos à violência política de gênero no país chegou a 177 em 2026, segundo o novo painel da Justiça Eleitoral divulgado nesta terça-feira. De 2019 para cá, o país acumulou 392 ações judiciais, com origem em 224 municípios de 21 estados. Atualmente estão em tramitação 219 processos que envolvem assédio, constrangimento, perseguição ou ameaça a candidatas ou detentoras de mandato eletivo. Os dados foram divulgados durante a mobilização Violência Política Tem Gênero, promovida pela Comissão TSE Mulheres, em parceria com a Ouvidoria do TSE e a Procuradoria-Geral Eleitoral, na sede da Corte, em Brasília. A coordenadora da Comissão TSE Mulheres, juíza Renata Gil, ressaltou que o painel ainda está em aprimoramento para identificar todos os casos de violência política de gênero no país e combatê-los.
4: Através desse painel, pelo mapa do Brasil, a gente tem condições de saber as ondas de calor, onde os crimes são cometidos com maior frequência. E não quer dizer que um estado não tenha ocorrência de violência política. Agora a gente vai poder avançar na pesquisa e entender por que que num estado não existe um registro de ocorrência e um processo de violência política. Tudo isso é possível através do nosso painel, que está em início, a gente está em compartilhamento de dados com a Procuradoria Eleitoral.
3: Durante o debate, a ministra Estela Aranha, do TSE, destacou que esse tipo de violência desestimula a presença de mulheres na política.
5: A violência contra a mulher, ela silencia individualmente cada uma dessas mulheres, porque essas formas de intimidação, esse constrangimento moral expõe a sua família, seus filhos, e ela sai da política, mas ela também atinge a coletividade, porque quando as outras mulheres veem isso acontecer, elas vão dizer, por que que eu vou entrar na política? Esse lugar não é para mim, até porque quando elas são atacadas, elas têm dificuldade de se defender, de se posicionar. Então você tira as que estão tentando e as que poderiam entrar ou pensar em entrar. Então isso é muito grave.
3: Raquel Branquinho, procuradora regional da República, falou sobre a violência de gênero e a baixa representatividade das mulheres nos postos de comando municipais.
6: As mulheres são minoria em todos os espaços e todos os parlamentos. Nós temos mulheres sozinhas em câmaras municipais isoladas nesse país, que sofrem violências diárias. E nós temos mais de 700 municípios sem nenhuma participação política feminina. Nós temos somente 16% de municípios com mulheres prefeitas.
3: Ao fim do evento, o presidente do TSE, ministro Cássio Nunes Marques, reconheceu que ainda há trabalho a ser feito quando o assunto é violência política contra as mulheres. Durante o evento, o TSE e a Procuradoria-Geral Eleitoral assinaram um protocolo de intenções para prevenção e enfrentamento desses casos. Da Rádio Nacional em Brasília, Daniela Longuinho.
7: Se você está sentindo sensação de calor, saiba que isso pode piorar nos próximos meses. O motivo é o El Niño, que está se intensificando e pode ser o mais forte desde 1950. É o que aponta a nova atualização do boletim mensal da Administração Oceânica e Atmosférica dos Estados Unidos. O diretor técnico da FUNSEMI, Francisco Vasconcelos Júnior, explica como estão as condições do El Niño hoje.
8: Hoje as condições desse evento, né, de El Niño já estão nas condições fortes. Nós já temos anomalias aí da temperatura da superfície do mar na casa de 1.8. Isso é bem intenso já na categoria forte. A tendência é que esse evento se intensifique um pouco mais ainda até o final do ano. E os impactos no curto prazo são mais associados à temperatura, né? Maiores temperaturas, e é natural, é normal que a chuva realmente nesse período do ano seja bem escassa, né? Bem baixa pluviometria mesmo, devido a, é natural agora que a zona de convergência intertropical vá bem mais ao norte, como estamos agora, e as primeiras precipitações sejam observadas lá para dezembro, janeiro, né? Que é o que a gente entende como pré-estação chuvosa.
7: Francisco Vasconcelos Júnior, da direção técnica da FUNSEMI, analisa o comportamento do evento que pode influenciar na estação chuvosa de 2027.
8: Hoje está muito prematuro ainda a gente cravar como seria realmente a característica da, né, da estação chuvosa de 2027, mas a preocupação existe, né, devido à intensidade do evento e à história recente de El Niños muito forte, né, como a gente já observou em 82, 83, 97, 98 e também 2015, 2016, né, que foi o último evento de El Niño muito forte, né, e esse evento tende a chegar na categoria muito forte agora no final do ano, né, em meados de outubro, novembro, dezembro, né, chegar nessa, vamos dizer, o pico realmente da intensidade da anomalia de temperatura da superfície do mar no Pacífico Equatorial.
7: O El Niño é um aquecimento fora do normal das águas do Oceano Pacífico na faixa próxima à linha do Equador. Ele faz parte de um ciclo natural do clima que alterna fases quentes, El Niño, frias, La Niña e neutras, com impactos em várias regiões do planeta. No Brasil, os efeitos costumam ser desiguais. O sul tende a ter mais chuva, enquanto áreas do norte e do nordeste podem enfrentar períodos mais secos.
9: Da Rádio Universitária FM, Fortaleza, Márcia Vieira, para a Rádio Nacional de Brasília.
10: A Agência Nacional de Aviação Civil determinou que as empresas aéreas devem ampliar as informações para os clientes. Com a nova redação da norma da ANAC, que estabelece condições gerais do transporte aéreo, foram fixados critérios mais objetivos sobre o momento em que as orientações devem ser prestadas e o conteúdo mínimo informado aos passageiros. As empresas têm que dizer claramente, por canais digitais, o motivo do imprevisto, a previsão atualizada do horário de partida e as alternativas disponíveis, incluindo acomodação em outros voos, reembolso do bilhete ou oferta de outro meio de transporte. A resolução determina que as operadoras esclareçam as limitações técnicas, fatores como eventos climáticos severos ou problemas em equipamentos de solo podem levar a ajustes operacionais por razões de segurança. Os passageiros têm direito também à assistência material, após 2 horas de espera, alimentação por meio de crédito ou refeição e após 4 horas, quando houver necessidade de pernoite, de hospedagem e transporte de ida e volta ao local de acomodação. Quando ocorrer limitações na infraestrutura, o passageiro deve comprovar as despesas necessárias e razoáveis e o reembolso será feito em até 7 dias. O artigo 26 da norma reforça que essa assistência é imediata, mas com detalhes importantes, reforçou o diretor da ANAC, Rui Mesquita.
11: O dispositivo prevê que a assistência material de alimentação e hospedagem prevista na resolução não se confunde com o dever de reparação civil por eventual dano, e o seu cumprimento não implica reconhecimento de culpa ou responsabilidade pelo atraso ou pela interrupção do voo.
10: Considerando a disponibilidade de contato telefônico e internet nos aeroportos, a ANAC não exige mais que as companhias ofereçam meios de comunicação após 1 hora de espera. As alterações passam a valer em 30 dias. Quem quiser saber mais sobre seus direitos como viajante ou registrar reclamações, pode acessar a plataforma plataforma ANAC Passageiro no site gov.br/ANAC. Da Rádio Nacional em São Luís, Gabriel Correa.
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12: A Defesa Civil do Paraná emitiu um novo boletim de risco de temporais válido até quarta-feira, dia 23. O avanço de uma frente fria, combinado ao transporte de umidade, cria condições para novas tempestades, principalmente durante a tarde e a noite. Nesta terça, a tendência é de pancadas de chuva e trovoadas isoladas. Entre a noite de terça e amanhã de quarta, uma massa de ar frio avança e provoca queda nas temperaturas, principalmente no sul do Paraná. Pesquisadores da UFPR e da UEL estudam desde 2025 os campos de Guarapuava, uma formação natural também chamada de estepe. A área já ocupou cerca de 4.130 quilômetros quadrados do município, mas foi bastante reduzida ao longo do tempo pela expansão da agricultura e das pastagens. Os estudos realizados entre Guarapuava e Candói identificaram espécies raras e altamente especializadas em sobreviver sobre afloramentos rochosos e áreas úmidas. Para os pesquisadores, os remanescentes desses campos funcionam como verdadeiros santuários ecológicos e precisam ser preservados. Repórter Flávia Consoli.
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12: O avanço da inteligência artificial está fortalecendo um novo perfil no mercado de trabalho, o High Individual Contributor, ou em português, contribuidor individual de alto desempenho. São profissionais experientes, autônomos e com forte domínio técnico que usam a tecnologia para ampliar a capacidade de entrega, sem necessariamente ocupar cargos de liderança. A IA não substitui experiência, mas pode multiplicar o impacto de quem sabe usá-la com estratégia. O especialista em recrutamento executivo, Diego Godoy, sócio da Muda.work, explica o que diferencia quem apenas utiliza ferramentas de IA de um profissional capaz de transformar essa tecnologia em ganho real de produtividade.
13: A diferença principal entre simplesmente usar inteligência artificial e ser um HIC, ou High Individual Contributor, é que você se especializa, ou seja, você é uma pessoa sênior na sua área de especialidade, tem que conhecer muito bem tecnicamente o que você faz, seja em finanças, em vendas, em logística, em qualquer área. E depois de você dominar muito bem a sua área, você domina as ferramentas de inteligência artificial, usa, testa, cria as suas ferramentas, seus agentes, artefatos, dashboards, planilhas, apresentações, documenta isso, testa, vê os resultados e com tudo pronto, ou seja, você tem isso realmente testado, comprovado o resultado, aí você consegue levar isso ao mercado. É como se fosse uma venda de um produto ou um serviço, não é simplesmente uma promessa. Então você tem que ter conhecimento, você tem que usar isso e depois levar ao mercado para precificar e colocar valor. Então é uma pessoa, resumidamente, que consegue reunir todas as características técnicas de competência, de experiência, de maturidade, de comunicação com as ferramentas de inteligência artificial, entrega essa competência de uma maneira mais rápida e com isso ela faz um trabalho com menos gente e com menos tempo. Ou seja, ela consegue economizar, entre aspas, os recursos que tomariam na contratação de um time, né, de diversas pessoas e de muita gente, que você reduz o tempo de onboarding, você reduz o tempo de treinamento e também você aumenta a velocidade das entregas. Mas obviamente essa pessoa tem que ter experiência na área, porque ela tem que fazer um julgamento dos resultados, dessas conclusões que a inteligência artificial traz, porque existem nuances ali que precisam do julgamento humano. A inteligência artificial sozinha ela não resolve o problema.
12: Pesquisas recentes ajudam a dimensionar esse efeito. Um estudo publicado em 2025 pelos pesquisadores de Stanford e do MIT, com mais de 5 mil profissionais de atendimento, identificou um aumento médio de 15% na produtividade com o apoio da inteligência artificial generativa. Outro levantamento, divulgado pela Microsoft Research em 2026, apontou crescimento de 21,2% em atividades relacionadas à produtividade entre usuários intensivos dessas ferramentas. Esse perfil pode aparecer em áreas como tecnologia, finanças, direito, vendas, comunicação, pesquisa e consultoria. Além do domínio técnico, entram na conta autonomia, visão de negócio, capacidade de influência e, principalmente, saber o que pode ser delegado à IA e o que ainda exige experiência e julgamento humano. Para Diego Godoy, essa mudança também deve chegar à estrutura das empresas e aos processos de seleção. Ele explica o que passa a pesar mais na hora de contratar e remunerar profissionais com esse perfil.
13: A forma de contratação já mudou, na verdade, e é exigido hoje, na grande maioria das posições, que as pessoas consigam trazer junto consigo algum uso de inteligência artificial para fazer com que as suas atividades sejam feitas de maneira mais inteligente. Eu vou fazer um paralelo com coisas do passado. É só você imaginar uma pessoa na década de 80, trabalhava usando papel e de repente ela começou a usar planilhas eletrônicas. Na época tinha o Lotus, 1, 2, 3, depois o Microsoft Excel. Então você começou a procurar, o mercado começou a procurar pessoas que sabiam usar ferramentas tecnológicas para fazer o seu trabalho acontecer de maneira mais organizada, produtiva. As planilhas foram um exemplo, depois os processadores de texto, Word, depois as apresentações no PowerPoint. Isso a gente incorporou como se fosse agora uma coisa normal, mas não era. E a inteligência artificial é a mesma coisa, ela é uma ferramenta, ela não vai substituir o pensamento humano, mas ela faz com que as coisas fiquem muito mais organizadas e sejam entregues de maneira muito mais rápida. E isso sim vai fazer com que os processos seletivos mudem, ou seja, pessoas precisam apresentar, elas sabem usar, como usar, cada um criando seu artefato, seu agente. Talvez em algum momento a gente tenha uma unificação de agentes e artefatos, como a gente teve dessas planilhas, mas o que eu tenho visto é que cada um tem feito o seu, cada empresa tem montado da sua maneira, protegendo segurança da informação, etc. E isso vai impactar de maneira direta na maneira como esses profissionais são remunerados e valorizados.
12: A tendência não significa simplesmente substituir equipes inteiras por uma única pessoa. O desafio, segundo especialistas, é identificar profissionais que consigam combinar repertório, experiência e tecnologia para produzir mais valor e ampliar resultados. Repórter Flávia Consoli.
0: Serviço.
14: E atenção, a BR-376 terá interdições totais nos dias 22, hoje e amanhã, dia 23 de setembro, em Guaratuba, para aferição de equipamentos de radar. Segundo a Artéries Litoral Sul, os bloqueios ocorrerão das 10h30 às 11h30. Nesta terça-feira, dia 22, o fechamento será no sentido sul, no quilômetro 664. Na quarta-feira, dia 23, os bloqueios ocorrerão no sentido norte, nos quilômetros 671 e 662. Motoristas devem programar os seus deslocamentos. As agências do trabalhador do Paraná oferecem 20.729 vagas de emprego com carteira assinada em todas as regiões do estado. A maior demanda é para alimentador de linha de produção, com 6.293 oportunidades. Também há vagas para profissionais com formação técnica e superior, além de estágios. Os interessados devem procurar a agência do trabalhador do município, preferencialmente com agendamento pelo site trabalho.pr.gov.br. Repórter Jomar Valença.
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15: O Paraná tem 597.621 pessoas cadastradas no Registro Brasileiro de Doadores Voluntários de Medula Óssea, o REDOME. O número representa 10% dos 5,9 milhões de doadores do país e metade de todos os cadastrados na região sul. Só em 2026, o EMEPAR registrou 3.158 novos doadores. O transplante de medula pode ser indicado não apenas em casos de leucemia, mas também para outras doenças do sangue, algumas doenças autoimunes e genéticas raras. Para se cadastrar no Paraná, é preciso ter entre 18 e 35 anos, não ter doenças impeditivas e procurar uma unidade do EMEPAR com documento oficial com foto. E o Parque João Paulo II, em Cambé, pode se tornar uma área permanente para receber animais silvestres resgatados, apreendidos ou reabilitados. A proposta está sendo estudada pela prefeitura e pela Unifil. Enquanto a parceria é avaliada, 8 animais já foram devolvidos à natureza depois de tratamento veterinário. Entre eles estavam 3 trinca-ferros vítimas de tráfico e maus-tratos, um canário da terra, um gambá, uma suidara e um gavião carcará. A criação da área em Cambé ampliaria a função ambiental do parque e facilitaria a reintegração dos animais no habitat natural. De Curitiba, Mauro Conte, com informações da Rede AERP.
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12: Curitiba recebe desde ontem, dia 22, e ainda nesta quarta-feira, dia 23 de setembro, a 10ª edição do Smart Energy, Conferência Internacional de Energias Inteligentes. O encontro, realizado no Centro de Eventos da FIEP, reúne representantes da indústria, academia e setor público para discutir transição energética, eficiência, infraestrutura e também inovação tecnológica. Energia deixou de ser apenas infraestrutura e passou a ocupar o centro das discussões sobre competitividade e desenvolvimento. Um dos palestrantes do evento, Sandro Vieira, superintendente da Superintendência Geral de Energia do Paraná, a SUPEM, explica a importância do Smart Energy e destaca alguns dos temas que estão no centro dos debates.
16: A Conferência Internacional de Cidades Inteligentes, Smart Energy, é possivelmente a conferência mais completa no tema de transição energética no Brasil atualmente. Nesses 2 dias de evento serão abordados temas de geração sustentável, a infraestrutura energética propriamente dita e também o consumo eficiente, ou seja, fecha o ciclo, né, desde a geração até o consumo, passando pelo tema de infraestrutura. Painéis tratando o tema da competitividade do setor, então a energia como vetor de competitividade regional, temas pertinentes à eficiência energética e trazendo o tema da energia elétrica propriamente dita, mercado livre, resiliência energética, a produtividade relacionada ao tema da energia elétrica. Por outro lado, também serão abordados inovações e novas tecnologias e fundamentalmente o tema presente nessa conferência, o hidrogênio renovável, o hidrogênio de baixo carbono, a mobilidade elétrica, sistemas de armazenamento de energia, principalmente vinculada às baterias, né? Os conhecidos BESS, né? Que são sistemas de armazenamento em baterias e por sua vez, né? Como pano de fundo de toda essa discussão do tema de energia, o tema da descarbonização da economia, ou seja, quando existe o olhar aprofundado para o tema do gás natural, do biometano, do hidrogênio renovável, o uso de baterias como armazenamento e a energia elétrica de fontes renováveis sustentáveis, então, o tema da descarbonização aparece com uma força muito grande no debate do Smart Energy.
12: A programação inclui discussões sobre planejamento e resiliência do sistema energético, competitividade regional, eletrificação, eficiência energética e novas tecnologias. Sandro Vieira participou do painel Energia como Vetor de Competitividade Regional, Planejamento, Resiliência e Desenvolvimento Regional. O Smart Energy acontece em conjunto com o Fórum de Eficiência Energética, que apresenta soluções e experiências voltadas à redução de custos, aumento da produtividade e uso mais eficiente da energia. A programação completa está disponível no site do evento em

0: Flávia Consoli.
1: A Advocacia Geral da União apresentou nesta segunda-feira um novo pedido à Justiça Federal para que a rede social Discord seja obrigada a tomar medidas efetivas para proteger mulheres, crianças e adolescentes. Para a AGU, a plataforma apresentou uma proposta de conciliação com a União de forma genérica e insuficiente para resolver as falhas apontadas pelo governo federal. O Discord é uma plataforma muito usada por jovens que permite conversas por texto, áudio e vídeo e a formação de comunidades. No começo deste mês, a 14ª Vara Federal Cível do Distrito Federal havia concedido prazo de 10 dias para o Discord apresentar uma proposta de conciliação com o governo federal. No novo pedido, a AGU considera que a plataforma não adota requisitos exigidos pela legislação brasileira, incluindo o ECA digital. O governo solicita reforço dos mecanismos de controle dos pais, a ampliação da cooperação com autoridades nacionais e a implantação de sistemas capazes de detectar e prevenir situações que representem riscos a crianças e adolescentes, além de medidas para evitar a crueldade contra animais. O governo federal avalia que a ausência de medidas efetivas do Discord representa um perigo de dano contínuo aos direitos fundamentais e à segurança de crianças, adolescentes e mulheres. A AGU ainda pede a condenação da plataforma por dano moral coletivo no valor de R$500 milhões. O governo federal passou a cobrar atitudes do Discord após repercussão de um caso em que uma adolescente foi induzida a tirar a própria vida durante uma live transmitida na plataforma. A reportagem entrou em contato com a assessoria do Discord e aguarda um posicionamento. Da Rádio Nacional em Brasília, Gésio Passos.
2: Os Estados Unidos se preparam para receber a Assembleia Geral da ONU em meio a polêmicas e expectativas. Nesta segunda-feira, 5 grandes redes de TV decidiram suspender a cobertura da presidência. A medida é um protesto contra a proibição da entrada de jornalistas na Casa Branca. Donald Trump alega que a medida é para combater supostas notícias falsas. De qualquer modo, a suspensão deve impactar a cobertura da Assembleia Geral, quando vários líderes mundiais vão discutir temas de interesse. Uma das reuniões mais esperadas é entre Donald Trump e Xi Jinping da China, em Washington. Os dois vêm batendo de frente desde o começo do governo e vão se reunir para discutir temas como comércio internacional e inteligência artificial. O representante da China na ONU, Fu Kong, disse que o país reconhece as diferenças, mas espera que os dois possam trabalhar juntos para o desenvolvimento do comércio e também para tornar a ONU mais relevante. Um desastre. Foi assim que o chanceler alemão Friedrich Merz classificou a segunda vitória do partido de extrema-direita, Alternativa para a Alemanha, em uma eleição local no país este mês. O partido do chanceler, União Democrata Cristã, também perdeu no domingo as eleições na capital Berlim para um partido de esquerda. A situação de Merz à frente do governo agora é incerta. A situação também ficou tensa neste final de semana na fronteira entre o Paquistão e o Afeganistão. Ataques do exército paquistanês ao país vizinho mataram 37 militantes do Talibã. O Afeganistão diz que 3 civis morreram na ofensiva. O ataque ocorre depois de um atentado com bomba a uma delegacia no Paquistão, que matou pelo menos 50 pessoas e feriu outros 100 na sexta-feira. O Paquistão acusa o governo afegão de abrigar militantes. Cabul nega a acusação. E no Japão, a semana começou sob alerta máximo para a passagem do tufão Dujun. Imagens de satélite mostram a chegada da tempestade ao arquipélago. Além dos fortes ventos e das chuvas, foram registradas inundações e deslizamentos de terra. Os ventos chegaram a 194 km por hora. O governo emitiu uma ordem de evacuação para 1.600.000 japoneses em Tóquio e províncias vizinhas. Com informações da agência Reuters, da TV Brasil em Brasília, Antônio Trindade.
3: O governo do Distrito Federal mudou o decreto que previa a suspensão em toda a rede de ensino pública e privada nas duas sextas-feiras que antecedem o primeiro e o segundo turno das eleições, dias 2 e 23 de outubro. Com a alteração do decreto, publicado em 11 de setembro, a

0: Escolas privadas que não forem requisitadas como locais de votação devem permanecer em funcionamento regular, com a manutenção integral das atividades nestas datas. A mudança foi publicada no Diário Oficial do DF nesta segunda-feira. Já as escolas públicas continuam com as aulas suspensas nos dias 2 e 23 de outubro, assim como as escolas particulares que forem locais de votação. Se não houver segundo turno, a medida será cancelada no dia 23 de outubro. Para as creches, as atividades permanecem sem alterações. A reposição de horas aula na rede pública de ensino deve seguir as diretrizes da Secretaria de Estado de Educação. Para as escolas privadas que tiverem as aulas suspensas, a reposição ficará a critério de cada instituição. Com informações da Agência Brasil, da Rádio Nacional em Brasília, Daniela Longuinho.
1: O Ministério Público do Estado do Ceará informou que acompanha as investigações sobre a morte da estudante de direito Isabelle Caracristi, de 22 anos, no último dia 13, no condomínio em que morava com o namorado e a família dele em Fortaleza. O caso ganhou repercussão depois que a mãe da universitária, a professora Isorlanda Caracristi, publicou um vídeo nas redes sociais cobrando explicações e justiça. Ela relatou ter estranhado o comportamento da filha no dia anterior à morte e a grande quantidade de mensagens que a jovem estava recebendo do namorado. Isorlanda conta que tentou entrar em contato com ele no dia seguinte para saber notícias da filha, sem resposta, e percebeu que havia sido bloqueada. A professora contou ainda que foi ao condomínio em que a jovem morava e soube pela síndica que a estudante tinha morrido na noite anterior e que o corpo já estava no Instituto Médico Legal. O MP informou que está em contato com as autoridades responsáveis pelas apurações, conduzidas pela Polícia Civil do Estado do Ceará e pela perícia forense para o esclarecimento das circunstâncias da morte. O órgão também afirma que tem prestado apoio à família da universitária por meio do Núcleo de Acolhimento às Vítimas de Violência. De acordo com os advogados da família de Isabelle, em relato nas redes sociais, as investigações estão na etapa de depoimentos. Da Rádio Nacional no Rio de Janeiro, Carolina Pessoa.
2: O ministro do Supremo Tribunal Federal, Alexandre de Moraes, se declarou impedido de analisar um mandado de segurança que pede registros de entrada e saída do Senado, de sua esposa, advogada Viviane Barsi, do ex-banqueiro Daniel Vorcaro e de Antônio Carlos Camilo Antunes, conhecido como Careca do INSS. A legislação proíbe que um magistrado analise um caso quando um parente é parte no processo. O pedido de acesso a essas informações, feito por um vereador de Curitiba, foi negado pelo Senado em fevereiro. Inicialmente, a ação tramitou na Justiça do Paraná, mas por envolver o presidente do Senado, Davi Alcolumbre, foi encaminhada ao STF. Ao negar acesso, o Senado alegou que os dados constituíam informações pessoais resguardadas pela Lei de Proteção de Dados Pessoais. Já a ação argumenta que os registros de entrada e saída em prédios públicos é de interesse coletivo e não podem ficar sob sigilo. Alexandre de Moraes solicitou à presidência do STF a redistribuição do mandado de segurança nos termos regimentais. A reportagem não conseguiu contato com a defesa dos citados. Da Rádio Nacional em Brasília, Gésio Passos.
3: A capital paulista é uma das primeiras cidades brasileiras com legislação voltada ao fomento da arte de rua. A Lei Alex Valauri, em homenagem ao pioneiro do grafite no país, criou o programa Museu de Arte de Rua para incentivar essa expressão artística na cidade. São Paulo já era conhecida como a capital mundial da arte urbana por suas galerias a céu aberto, como o Beco do Batman e o elevado Presidente João Goulart, o Minhocão, onde as empenas cegas de prédios se transformam em telas para grafiteiros. Na mão dos artistas, a cidade cinza ganha cores. Com a lei sancionada no último dia 16, o trabalho desses artistas passa a ser reconhecido e estimulado com recursos públicos. O projeto de lei foi aprovado por unanimidade na Câmara dos Vereadores após 6 anos de tramitação. A iniciativa surgiu em 2020 a partir da sociedade civil e foi idealizada pelo artista e produtor cultural Kleber Pagu. Ele explica que o apoio financeiro vai permitir mais dedicação à arte de rua e mais profissionalização para os artistas.
4: Ao injetar esse dinheiro na economia, fazer com que esses artistas sejam reconhecidos do ponto de vista profissional, tenham condições de atuarem não em 3, 4 empregos, como é o meu caso ainda hoje, de muitos artistas, mas possam se dedicar mais à arte e, com isso, se dedicar também ao acesso à arte e à cultura.
3: O programa considera formas de expressão artística que ocorrem em ambientes urbanos, como grafite, instalações, murais, esculturas e projeções. Kleber Pagu destaca que a lei também ajuda a democratizar o acesso à cultura e a combater o preconceito contra o grafite.
4: Nós encontramos, tanto nos estados como nos municípios brasileiros, projetos de leis e leis de criminalização ao grafite. Nós percebemos que realmente esse texto aqui em São Paulo serviria como um farol para todo o Brasil nesse sentido. A lei serve para orientar o próprio poder público em relação a ações de valorização e reconhecimento do grafite e das demais manifestações culturais que compreendem a arte urbana.
3: De acordo com a nova lei, o incentivo à cultura urbana nos equipamentos públicos do município pode ser feito pela cessão de espaços e a inclusão em programações na cidade. As atividades do MAR, o Museu de Arte de Rua, podem ser realizadas por editais e curadorias. A lei prevê ainda recursos de fundos municipais, convênios e outras fontes de financiamento público. Com produção de Bel Pereira, da Rádio Nacional em São Paulo, Sara Quines.
5: A greve nacional dos empregados da Caixa Econômica Federal, iniciada no dia 10 de setembro, continua. Em assembleia virtual realizada nesta segunda-feira, a categoria decidiu rejeitar a proposta da empresa e manter o movimento paredista. A greve começou depois que os empregados rejeitaram a proposta da Caixa de renovação do acordo coletivo de trabalho. De acordo com a Comissão Executiva dos Empregados, mais de 90% das bases sindicais rejeitaram o texto apresentado pela instituição. Uma das principais pautas de reivindicação, que também é um grande ponto de divergência, é o Saúde Caixa, plano de assistência médica dos empregados. A proposta rejeitada nesta segunda ampliaria, a partir de 2027, de 6,5% para 9% da folha de pagamento, o teto de participação do banco no custeio do Saúde Caixa. Com informações da Agência Brasil, da Rádio Agência Nacional em Brasília, Rafael Guimarães.
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7: Oi, oi, minha gente querida, dessa minha primavera, é tempo de flores e é claro que a gente tem que celebrar com a amiga número um das plantas, nossa querida amiga ginecologista e fitoterapeuta Lívia Martins. Seja mais do que bem-vinda, minha amiga.
8: Olá, Mara, que alegria estar aqui com você e nossa amada audiência. Viva primavera.
7: Pois é, feliz primavera. Agora, para ser realmente feliz, precisa chover. E eu quero aqui me valer de uma oração através da Ora Pro Nobis, cujo nome quer dizer justamente rogai por nós, porque diante dessa seca, principalmente dos incêndios florestais, das queimadas criminosas, só com muita reza forte, não é não?
8: Ah, Mara, e nós aprendemos isso, né? Aprendemos que essa oração feita de forma conjunta é maravilhosa. E orar pro nobis é uma planta que ela evoca isso, né? As pessoas negras se alinhavam ao redor das igrejas e ao redor dessa cerca de orar pro nobis que existia para proteção, e fazia essa oração conjunta, e com isso buscando amenizar todo o sofrimento da escravidão.
7: Ah, e olha, para além disso, vamos aproveitar esse momento para falar do poder, não só da oração dessa planta maravilhosa, mas dos poderes que ela tem, trazendo para nossa saúde uma série de benefícios, não é verdade?
8: Muito. A folha de Orapronobis é uma folha que tem a maior concentração de proteína. Você sabe que proteína a gente encontra no reino animal. O reino vegetal tem uma quantidade bem ínfima de proteína. E essa é a grandeza dessa folha de Orapronobis, é que ela tem a concentração de todos os aminoácidos, que são aqueles que constituem a proteína, essenciais, completas, para cumprir esse papel importantíssimo, né, na nossa saúde. Porque hoje, você vê, às vezes,

0: uma pessoa que se alimenta razoavelmente bem, mas tem carência proteica. É muito comum você ver uma pessoa com carência de cálcio, com carência de ferro, e às vezes é uma pessoa até que come relativamente bem. Por quê? Porque às vezes a assimilação do organismo não está suficiente. Então, você levar outras formas de proteína, além da carne, do ovo e do leite, é levar, por exemplo, a proteína vegetal, principalmente do orapronol, é maravilhoso. Eu sempre recomendo para as pessoas, quem não consegue ter a folha em casa, que então compre a farinha de orapronobis. A gente já encontra hoje muitos locais oferecendo essa farinha de orapronobis.
1: É tanta maravilha. Mas vamos lá, doutora Lívia, a orapronobis, assim como nós, se ressente dessa seca?
0: Sim, ressente. Ela gosta de ficar num lugar meio sombreado, então a gente chama de meia sombra, não pode ser um sol pleno. Você deve colocar ela mais num canto, fazendo essa coisa de fazer uma cerca no cantinho da casa, porque ela tem os espinhos, né? Então ela não deve estar compondo o meio do jardim. É muito fácil de ser cultivada, mas nessa seca ela precisa de receber água. Aqui, por exemplo, eu tenho minha plantaçãozinha aqui de orapronobis ao redor da cerca, e ela tá judiada, porque a gente não tá jogando muita água nas plantas, né? Uhum. E tô vendo que ela tá precisando. Logo quando vem a chuva, ela restabelece, ela se recompõe, mas não deve deixá-la plantada em sol pleno.
1: Queria saber se dá pra gente fazer aquela saladinha com as folhas da orapronobis ou qualquer outra delícia gastronômica.
0: Orapronobis combina muito com frango, combina muito com carne de porco, com você fazer lá refogadinha, faz uma polenta bem gostosa, coloca o orapronobis refogado por cima. Então, para quem é vegetariano, não come carne, uhum, pode comer orapronobis no arroz. Na hora que você vai refogar o arroz, pode jogar umas folhas de orapronobis.
1: Olha.
0: Tem pessoas que colocam no próprio feijão. Uhum. Então, você acrescentá-lo na comida ou fazer separadinho também.
1: Oh, maravilha! É um potencial polivitamínico total. Olha, orapronobis, riquíssimo em vitamina A, é quase um abecedário. É A, é C, é K, é ferro, é tudo isso e muito mais. Tem até B3, que protege justamente as nossas células de defesa, né? Mas vamos lá, eu acabei de receber na minha primavera muito particular de 12 de setembro um presente maravilhoso, um floral de babosa, floral aloe vera. Doutora Lívia, por favor, vamos partilhar esse presente com a nossa audiência?
0: Ah, então, Mara, eu uso muito esse floral, porque eu, como você, nós somos mulheres que fazemos muitas coisas assim, ao mesmo tempo. E esse floral, ele nos ajuda nessa reconexão com a gente mesma. Mara, a grande maioria das flores tem esse aspecto espiritual. Então, o floral é uma essência sutil, é um estudo longo que começou lá na Inglaterra, não vou entrar aqui em detalhes, mas que hoje muitas pessoas sabem disso, e no Brasil já tem essências florais, né, de Minas, floral de Minas e de outros locais. A Lívia Loi chamou uma estudiosa de florais para estudar a flor da aloe vera e criar o seu floral. Então, isso levou um ano, foi um ano de elaboração. Então, a partir daí, essa farmacêutica chamada Mônica, que mora aqui em Goiânia, criou essa essência, e a Lívia Loi hoje tem a essência do floral da aloe vera, que é uma planta também que está terminando agora a sua floração. Ela floresce no período que a folha santa floresce. Então, tanto a aloe vera quanto a folha santa, elas também anunciam a chegada da primavera. E esse floral, ele está sendo muito indicado no pós-parto. Fizemos a primeira experimentação dele, foi exatamente com dificuldade que as mulheres enfrentam no pós-parto. Mas também a essência da indicação dele é para momentos de mudanças na vida. Aqueles momentos que muda alguma coisa muito forte na sua vida.
1: Opa.
0: E que você tem que estar bem para você dar conta de tocar a vida pela frente.
1: Opa! Vamos apostar todas as nossas forças no poder floral da Aloe Vera, que tem a primavera no nome, não por acaso, para que a gente possa se conectar com o céu e com a gente mesmo, que é muito importante, com o próximo, nos momentos de grandes desafios da vida. Natureza viva, viva a doutora Lívia. Agora é só esperar a chuva, que seja boa. Vamos celebrar a nova estação.
0: Que venha a chuva.
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3: O Tribunal Superior Eleitoral começou a enviar notificações aos eleitores pelo aplicativo e-Título. Os alertas trazem orientações sobre serviços eleitorais, consulta ao local de votação e atualização do aplicativo. Segundo o TSE, as mensagens continuarão durante o período eleitoral, inclusive entre o primeiro e o eventual segundo turno. O tribunal recomenda que os eleitores atualizem o e-título e confiram com antecedência a zona e a seção onde vão votar. A consulta ao local de votação também está disponível no portal do TSE. O aplicativo é gratuito e reúne diversos serviços da Justiça Eleitoral. Antônio Neves, da Rádio Unitins FM de Palmas, Tocantins, para a Rádio Nacional de Brasília.
4: O presidente Lula abre nesta terça-feira, às 10 horas da manhã, no horário de Brasília, a 81ª Assembleia Geral da Organização das Nações Unidas em Nova York. O Brasil é, desde 1955, o primeiro a falar no encontro. Lula deve ressaltar a importância do multilateralismo para enfrentar conflitos internacionais, defender a negociação para a solução de disputas, o respeito ao direito internacional humanitário e a não interferência em assuntos internos de outros países. Lula também deve reforçar a visão do Brasil sobre a reforma das Nações Unidas, inclusive a expansão do Conselho de Segurança. Este ano, o debate de líderes tem como tema restaurar a confiança, gerir a transformação. A semana de alto nível recebe representantes dos 193 Estados-membros da ONU. Pouco antes do discurso de abertura, por volta das 9:40 da manhã, Lula tem um encontro bilateral com o secretário-geral das Nações Unidas, Antônio Guterres. Esta será a última vez que Guterres participa de uma semana de alto nível, já que seu segundo mandato termina este ano. O Itamaraty não confirmou um possível encontro entre Lula e o presidente dos Estados Unidos. Trump é o segundo a discursar e eles poderiam se cruzar nos bastidores do plenário. No ano passado, os dois tiveram um breve contato quando Trump disse que havia acontecido uma química excelente entre eles. De lá para cá, isso mudou um pouco. A agência brasileira de inteligência apontou o risco de interferência dos Estados Unidos nas eleições brasileiras. A aplicação da lei Magnitsky contra o ministro do STF, Alexandre de Moraes, continuou vigente, além do cancelamento de vistos de outros ministros. O Departamento de Estado dos Estados Unidos também classificou facções criminosas brasileiras como terroristas, o que pode ser usado como pretexto para sanções econômicas ou intervenções militares. E os Estados Unidos revogaram o visto da embaixadora do Brasil em Washington, alegando demora no aval ao novo embaixador norte-americano. Além disso, os Estados Unidos anunciaram no mês de julho tarifas de 25% sobre produtos brasileiros, alegando práticas comerciais desleais. Além de tarifas de 12,5% sobre dezenas de nações, incluindo o Brasil, associadas a alegações de falta de fiscalização sobre trabalho forçado. Nessa segunda-feira, em entrevista a uma emissora norte-americana, Lula disse que o governo brasileiro não pretende aplicar a lei de reciprocidade contra os Estados Unidos em relação às tarifas impostas por Washington enquanto as negociações prosseguirem. Além de duas conversas presenciais, os dois presidentes já conversaram por telefone ao menos 4 vezes. A última vez, em agosto, Lula afirmou que as negociações eram a melhor maneira de resolver a disputa. Lembrando que em junho, na França, os dois também se cruzaram nos bastidores da cúpula do G7 e apenas se cumprimentaram. Não há confirmação ainda se Lula falará com a imprensa após abrir a Assembleia da ONU. Perto das 3 horas da tarde, o avião presidencial decola de Nova York em direção ao Brasil. A expectativa é que o presidente Lula chegue a Brasília um pouco antes da meia-noite. O ministro de Relações Exteriores, Mauro Vieira, e parte da delegação brasileira continuam em Nova York representando o Brasil no debate geral que vai até o dia 28. Da Rádio Nacional em São Luís, Gabriel Correa.
5: A Senacom, Secretaria Nacional do Consumidor, vai investigar 70 postos de combustíveis por suspeita de aumento abusivo de preços. As multas podem chegar a 14 milhões de reais, conforme o Código de Defesa do Consumidor. As fiscalizações encaminhadas pela ANP, Agência Nacional do Petróleo, apontaram aumento na margem de lucro superior a 70% em postos no Rio de Janeiro, Espírito Santo, São Paulo e Paraná. Os estabelecimentos terão 15 dias para apresentar defesa. Além disso, na última sexta-feira, a ANP informou a Senacom ter recebido mais de 300 denúncias relacionadas a possíveis reajustes abusivos. As informações foram compartilhadas com a Secretaria para fiscalização e análise do comportamento dos preços no mercado. Uma reunião emergencial com os órgãos de defesa do consumidor ocorre nesta terça-feira para realizar ações coordenadas de fiscalização em todo o país. A Senacom é um órgão do Ministério da Justiça e Segurança Pública e sua atuação não substitui a da ANP e a dos PROCONs. O objetivo é ampliar e integrar o esforço de fiscalização e de proteção do consumidor em toda a cadeia de combustíveis no país. Para isso, é importante que consumidores denunciem irregularidades como aumentos injustificados ou outras práticas lesivas. As comunicações podem ser feitas nos PROCONs estaduais e municipais e também diretamente à ANP no telefone gratuito 0800 970 0267 ou no formulário de denúncias no site da agência reguladora. Da Rádio Nacional no Rio de Janeiro, Priscila Terezo.
6: Um novo caso de raiva em cães foi confirmado em Santa Cruz, bairro da Zona Oeste da cidade do Rio de Janeiro, em agosto deste ano. De acordo com a Secretaria de Estado de Saúde do Rio, o cão tinha histórico de contato com morcegos. A variante do vírus que o infectou ainda está sob análise. Em nota, a Prefeitura do Rio afirmou que a Secretaria Municipal de Saúde realizou investigação epidemiológica e identificou as pessoas que tiveram contato com o animal. Elas receberam tratamento preventivo e foram monitoradas. O cão precisou ser sacrificado. Segundo a prefeitura, a raiva encontra-se sob controle em áreas urbanas, mas o vírus causador segue em circulação, principalmente em ambientes silvestres. Entre 2021 e 2022, o Instituto Municipal de Medicina Veterinária Jorge Weitzmann, referência em tratamento da raiva no Rio, confirmou dois diagnósticos em cães, um em Maricá e outro em Duque de Caxias. A raiva é causada pelo vírus do gênero Lissavírus e é transmitida por meio da saliva, arranhões e lambidas de animais infectados, como cães, gatos, morcegos, entre outros. Assim que infecta o organismo humano, o vírus pode levar, em média, 45 dias para manifestar sintomas, que podem começar com náuseas e dores de cabeça e evoluir para febre alta, espasmos e convulsões. O novo caso redobrou a atenção sobre a circulação do vírus da raiva devido à gravidade da doença, que tem taxa de letalidade próxima de 100%. A secretaria informou também que entre janeiro e julho deste ano foram contabilizados mais de 28 mil atendimentos nas unidades públicas de saúde no estado fluminense, envolvendo pessoas que sofreram agressões de animais com risco de transmissão da raiva. A maior parte deles envolveu cães e gatos, mas os registros também incluem contato com morcegos e micos. Segundo o Conselho Regional de Medicina Veterinária do Rio de Janeiro, nas últimas décadas foram registrados 2 óbitos por raiva em humanos no estado. Um em São José do Vale do Rio Preto, na região serrana, em 2006, e outro em Angra dos Reis, na Costa Verde, em 2020. O presidente do Conselho, Diogo Alves, passa orientações de prevenção.
7: A vacinação de cães e gatos é uma das principais medidas de prevenção e controle da raiva. A orientação é manter a vacinação dos animais extremamente em dia. Para as pessoas, também é recomendado evitar o contato com animais desconhecidos, feridos, doentes ou com comportamento alterado, além de não permitir que cães e gatos tenham contato com morcegos ou animais silvestres.
6: Diogo Alves também alerta para a importância de jamais tocar em morcegos, cegos ou outros animais silvestres.
7: A pessoa não deve tocar, capturar, matar ou tentar remover o morcego por conta própria. Se possível, deve isolar o animal sem tocá-lo, utilizando um balde, uma caixa de papelão ou um pano limpo e seco. Em seguida, deve acionar imediatamente os serviços de zoonoses do município, como o Centro de Controle de Zoonoses, a Vigilância Ambiental, a Vigilância Sanitária, para solicitar o recolhimento desse morcego.
6: Em casos de mordidas, arranhões, lambidas ou outras lesões na pele, é preciso lavar a região com água corrente e sabão e procurar atendimento médico o mais rápido possível. Cães ou gatos domésticos envolvidos em agressões com possíveis animais infectados devem permanecer em observação por 10 dias. Alterações no comportamento ou enfermidades devem ser informadas no Serviço de Saúde Municipal. Sob supervisão de Fábio Cardoso, da Rádio Nacional, no Rio de Janeiro, João Barbosa.
8: Uma hora antes do início da votação, no dia 4 de outubro, primeiro turno das eleições gerais 2026, o Tribunal Regional Eleitoral do Rio de Janeiro vai imprimir o relatório que assegura não existirem votos registrados em cada uma das cerca de 42 mil urnas eletrônicas, incluindo as de contingência, que serão usadas nas sessões eleitorais em todo o estado. O procedimento se repete no dia 25 de outubro, no caso de haver segundo turno. Esse documento, chamado de zerésima, é emitido, impresso e assinado pelo presidente da mesa receptora de votos após ligar a urna, mesários e fiscais de partidos políticos, conforme previsto em resolução do Tribunal Superior Eleitoral. A zerésima pode ser consultada por eleitores durante toda a votação. O processo é repetido em todos os cantos do país onde houver votação. O documento contém a identificação da urna e mostra que todos os candidatos estão devidamente registrados no equipamento, sem que haja nenhum voto computado para um deles. A zerésima funciona como mecanismo de auditoria utilizado pela Justiça Eleitoral para assegurar a lisura, a segurança e a transparência das eleições. A votação só começa depois da emissão do relatório, que confirma que a urna está apta a receber votos. E o nome vem justamente de sua finalidade, comprovar que a urna inicia o processo de votação com zero voto. Nas eleições 2026, o eleitor terá 6 votos: deputado ou deputada federal, deputado ou deputada estadual, primeira vaga de senador ou senadora, segunda vaga de senador ou senadora, governador e presidente. Da Rádio Nacional no Rio de Janeiro, Cristiane Ribeiro.
9: Um novo corte da taxa básica de juros vai depender da evolução da economia num cenário cada vez mais incerto. O momento é de cautela, prega o Copom, Comitê de Política Monetária, na ata da última reunião, que reduziu a taxa Selic para 13,75%. O mercado financeiro, na última segunda-feira, apostou em pelo menos mais um corte nessa taxa, ficando assim em 13,5% no fim deste ano. De acordo com a ata, os conflitos geopolíticos e as decisões sobre juros em outros países impactam a política monetária no Brasil. Aqui no país, o Banco Central reconhece que a taxa de juros elevada vem desacelerando a economia e assim contendo a inflação. No entanto, a elevação dos gastos, o crédito direcionado e a dívida pública podem dificultar a queda da inflação. Por isso, defende que as políticas fiscal e monetária andem juntas. O Copom afirma que nesse cenário todo, os riscos de alta da inflação são maiores do que de redução. Então, conclui que nesse contexto de incerteza em níveis historicamente elevados, o ciclo de regulação vai ser ajustado conforme a evolução dos dados econômicos, de forma a garantir que a inflação mantenha a convergência para a meta. Da Rádio Nacional em Brasília, Gabriel Brum.
5: Agentes da Polícia Civil estão nas ruas para cumprir mandados de prisão e de busca e apreensão no Rio de Janeiro, São Paulo, Minas Gerais e Alagoas. A Operação Ícaros tem como objetivo desarticular um dos principais canais de fornecimento de drogas do grupo criminoso Comando Vermelho. Até o início da manhã, 6 pessoas foram detidas, incluindo o principal alvo da ação, Laércio Isidoro do Nascimento Júnior, conhecido como Boss, é apontado como fornecedor de entorpecentes e articulador central da estrutura criminosa, ligado diretamente às lideranças da facção. A investigação começou com a apreensão de anotações de Marcos Antônio Pereira Firmino da Silva, apontado como um dos cabeças do Comando Vermelho. A partir daí, os agentes descobriram registros de contabilidade do tráfico que indicavam pagamentos realizados por Marcos da Silva a um indivíduo identificado como Boss. Entre outras atividades, era dele a responsabilidade de fornecer e articular o abastecimento de drogas nas comunidades, diretamente com lideranças do Comando Vermelho. Os investigadores indicam que o esquema tinha uma divisão de tarefas entre liderança, operadores logísticos, transportadores, responsáveis pela cobrança e pelo recolhimento de valores e pessoas interpostas. Pelo menos 2 grandes apreensões estão relacionadas à estrutura. Em 2024, foram 715 quilos de cocaína e maconha em Guarulhos, São Paulo, e quase 74 quilos de cocaína em Seropédica, na região metropolitana do Rio de Janeiro. Ainda foi identificado o uso de empresas dos setores de transporte e logística para ocultar e viabilizar o envio de drogas entre São Paulo e o Rio de Janeiro. E encontradas operações financeiras consideradas atípicas, envolvendo investigados e pessoas jurídicas, possivelmente utilizadas para ocultação e dissimulação de valores, que chegaram a 70 milhões de reais em curto período. A operação conta com o apoio do Departamento Geral de Polícia Especializada do Ministério Público. Público, da Corregedoria da Polícia Militar e da Polícia Penal. Da Rádio Nacional no Rio de Janeiro, Priscila Terezo.
10: O ministro André Mendonça do Supremo Tribunal Federal rebateu o ministro Alexandre de Moraes e pediu arquivamento sumário da representação aberta contra ele por suposto direcionamento nas investigações do caso Master e do INSS. No documento de 76 páginas encaminhado ao presidente do STF, Edson Fachin, Mendonça pede ainda a abertura de investigação para apurar a origem e a autoria dos relatórios que embasaram o pedido de investigação feito por Alexandre de Moraes. Alega que esses relatórios produzidos pela Polícia Federal não poderiam ser usados como prova, já que não podem ser incluídos na cadeia processual. Mendonça reforça que neles estão várias advertências, falando que o conteúdo não tem natureza acusatória. É um documento de trabalho. E completa: são relatórios produzidos clandestinamente pela Polícia Federal, em que Alexandre de Moraes promove deturpações adicionais, distorcendo o teor das ilações, tendo como base documentos apócrifos, ou seja, não assinados. Ao reforçar que Alexandre de Moraes distorce o teor do documento, André Mendonça questiona que isso tudo tenha sido feito dentro do inquérito das fake news em que Moraes era relator. Por fim, pede acesso a todo o inquérito das fake news e solicita que Edson Fachin proíba a elaboração de quaisquer novos relatórios nesse sentido. Quer ainda que Alexandre de Moraes seja investigado por abuso de autoridade e denunciação caluniosa. Sobre os pedidos dos ministros Gilmar Mendes, Cristiano Zanin e do próprio Alexandre de Moraes de terem acesso ao conteúdo do celular do ex-banqueiro Daniel Vorcaro, André Mendonça garantiu que a Polícia Federal tem condições de fornecer cópias com lacres e certificação de integridade e que esse material será fornecido se assim Edson Fachin o entender, observadas as cautelas de sigilo aplicáveis. Da Rádio Nacional em Brasília, Priscila Mazenotti.
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bom dia, excelente quinta-feira para você que me acompanha aqui na Mundo Livre, sua atitude sonora, sou Silvia Sprenger chegando, claro, para levar muita música boa para você. Abra aí hoje com Red Hot Chili Peppers.

0: Olha aí o The Who com Baba O'Reilly aqui na Mundo Livre, sua atitude sonora. E sabe quem tá chegando agora? O Mundo Livre Flow, o queridinho dos ouvintes de atitude. Porque no Flow são 10 sons na sequência, gente. Um atrás do outro, um coladinho no outro. E olha só quem abre essa edição do Flow. Haha, AC/DC com Thunderstruck, não vai perder.
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0: Mundo Livre e sua atitude sonora, Art of Noise com Tom Jones, Kiss. E agora aqui no Flow, Amy Winehouse.
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0: Olha aí que beleza, o Human League botando você pra dançar, hein? Já cedo, Don't You Want Me, aqui na Mundo Livre, sua atitude sonora. Numa dobradinha impecável com Michael Jackson, They Don't Care About Us. Mundo Livre Flow tá terminando por aqui, mas fica triste não, porque essa foi apenas a primeira edição aí dessa quinta-feira. Temos mais, sempre trazendo 10 sons na sequência pra você. Já já tem o Mundo News, música boa, informação na medida certa. É logo depois do programa eleitoral. Não vá perder. Bom dia, boa quinta-feira.
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7: Salve, salve, galera da Mundo! Ótima manhã aí pra você que começa o dia ligado, ligada, sintonizada aqui na programação de Atitude. E aí, tá tudo certo com você? Espero que sim, viu? Muito prazer do lado de cá agora comigo, Rosana Baio. E chego pra te fazer companhia nesta manhã de quinta-feira, hoje dia 24 de setembro de 2026. Estamos vivendo aí plena primavera brasileira, marcando agora 17 graus aqui na Cidade Canção. E logo mais, claro que eu trago pra vocês a previsão do tempo completa. Ainda teremos também enquete, notícias e principalmente muita música. Bom, nesta edição do Mundo News nós vamos falar sobre a obesidade. A doença já atinge um quarto da população brasileira e o SUS vai oferecer caneta emagrecedora para alguns pacientes. Vou te explicar melhor sobre isso. Vamos falar também sobre fraudes e golpes. Atenção, hein, gente? Golpistas estão usando o nome do Ceasa Paraná para aplicar aí um novo golpe. A gente também vai te explicar mais sobre. E vamos falar sobre a ANAC. Uma nova regra muda situações de atrasos e cancelamentos de voos. Isso e muito mais eu te conto hoje por aqui no Mundo News. E é óbvio, certo? Que eu conto com você para que juntos a gente comece muito bem mais uma edição desse programa. Para isso, ó, você já pode começar enviando seu alô, seu bom dia, compartilhando a sua foto, sua sugestão musical, tudo isso interagindo conosco pelo nosso WhatsApp, que é o 991442925, combinado? Então tá bom, tô te esperando, tá? E para hoje? Bom, para hoje eu te digo o seguinte, a gente passa uma vida toda tentando conquistar tudo, e ainda assim, minha gente, partimos sem nada. Então certifique-se de que a sua alma se encha muito mais que a sua mão, tá bom? 7h27 da manhã. Bom dia pra você. O Mundo News tá no ar.

0: do Livre FM, a sua atitude sonora, Spy vs. Spy, com Clarity of Mind, Chad Kroeger com Hero, e comecei muito bem o programa ao som de Oasis com Wonderwall. São 7 horas e 38 minutos, já quero desejar pra você uma excelente manhã de quinta-feira, pra você que começa o dia ligado, ligada, sintonizada aqui no mundo. Vamos já saber, né, minha gente, como é que fica a previsão do tempo pra hoje, segundo o CIMEPAR? Bom, nesta quinta-feira, a nebulosidade ainda fica variável pela manhã em vários setores do estado, mas sem chuva, tá? Possibilidade de restrição de visibilidade em algumas cidades do Centro-Sul, Campos Gerais e Leste no período matutino. À tarde, o sol aparece na maioria das regiões. Aqui para Maringá, essa quinta-feira começa com sol e muitas nuvens à tarde. À noite, o céu ainda fica com nebulosidade, mas não deve chover. A máxima prevista para hoje aí é de 26 graus. 7 horas e 39 minutos. Deixa eu aproveitar para registrar um abraço especial aqui pro professor Maurício, que esteve ontem conhecendo os nossos estúdios. A galerinha da escola Midu Fuvada também estiveram por aqui, conhecendo a nossa estrutura. E o professor Maurício deixou um abraço super bacana aí para todos os ouvintes, para toda a galera aqui que tá sempre na sintonia. Um abraço, Maurício. Quero deixar um alô também aqui pro Zé, que tá lá em Água Boa ouvindo a programação da Mundo. O Wilson também tá por aqui, o César, a Amandinha. É aquela galerinha do bem, né? Já começando aí amanhã, ouvindo o Mundo News, que maravilha! Vamos lá para nossa enquete de hoje, até porque hoje não é um dia qualquer. Sabia que hoje é dia do sorvete? Ai, que delícia! Um sorvetinho, fala sério, sempre vai bem. No calor, no frio, depois do almoço, a gente sempre arruma uma desculpinha para um sorvete. E não é à toa que o brasileiro gosta tanto. O mercado de sorvete movimenta milhões por ano. Então, aproveitando essa data hoje do dia do sorvete, a sua missão hoje é me falar como que você montaria o seu cascão perfeito. Me dá detalhes que eu quero saber. Escolhe aí, capricha no sabor e também nos adicionais. Bora lá? 991442925 é o telefone para você participar. E claro, não esquece de colocar o seu nome na mensagem certinho, porque sempre que você participa, você coloca o nome na cumbuca para concorrer ao presente do dia. Hoje estou aqui com ingressos para o Cineflix Cinemas. Válido para você assistir o filme que você quiser, com quem você quiser e no dia que você quiser. Por exemplo, como que seria o meu cascão favorito? É, inclusive, os sabores que eu mais pego, né? Pistache, chocolate belga e frutas vermelhas. Amo. Aí, na hora de montar, eu ia colocar uma bela de uma calda de chocolate derretido e aquelas castanhas em cima. Ai, meu Deus, que delícia! Esse seria o meu cascão. E o seu seria como? Vai contando aí pra gente no 991442925, tá? Bora lá! Hoje é dia do sorvete! E eu quero saber como é que seria aí, como é que ficaria o seu cascão favorito? Quero saber.
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0: Auchan Changan lançou dois carros totalmente a combustão no mercado brasileiro ao longo desse ano, o Unité e o CS75. Só que o terceiro já veio com opção híbrido do tipo plug-in. Eu sou Matheus Afonso, da Electric Car BR, e o comentário é muito interessante porque ele mostra como o brasileiro é adepto a carros que carregam na tomada. Na verdade, hoje o consumidor ele já procura os carros que dá para carregar em casa, já dá para carregar com energia solar. E a Caoa Changan, que também é a própria Caoa que administra Cherry, já tem feito atualizações de eletrificação nos modelos. E o CS55, de uma nova marca que apenas tinha carros a combustão, já tem opção híbrido do tipo plug-in. Com isso, você pode rodar no modo elétrico até 70 km, 2, 3 dias, e é muito provável que modelos maiores dentro do portfólio da marca também venham com algum tipo de eletrificação. O curioso é que a própria marca entende que isso vai aproximar ainda mais elas dos clientes, e se você quiser ver tudo que envolve eletrificação, me segue, @electricarbr.
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0: do Livre FM, sua atitude sonora. O som do Green Day com o One Eye Bastard. Antes falou também Harry Styles com Asua. São 8 horas da manhã e você está começando com certeza a sua manhã aí de quinta-feira muito bem informado, muito bem informada. Porque tá ouvindo aí o Mundo News. Bom, minha gente, a obesidade já atinge 27,7% dos brasileiros com 25 anos ou mais, segundo um estudo publicado pela revista científica Lancet. O índice mais do que triplicou entre 1990 e 2023. Quando são somados os casos de sobrepeso, o percentual chega até 66,8%, ou seja, cerca de 2 a cada 3 brasileiros estão acima do peso considerado adequado. Os pesquisadores relacionam o avanço a mudanças na alimentação, maior consumo de ultraprocessados e aumento do sedentarismo. Diante deste cenário, o Ministério da Saúde anunciou que pretende oferecer canetas emagrecedoras pelo SUS para pacientes com obesidade, seguindo critérios médicos e um protocolo clínico. Um estudo com 250 pacientes em Porto Alegre já avalia o uso da semaglutida, inclusive em pessoas que aguardam cirurgia bariátrica. A distribuição ainda depende da definição das regras e da avaliação de custos. Portanto, não significa que o medicamento já esteja disponível para todos os pacientes na rede pública. Mas já é um avanço, né? 8 horas e 1 minuto. Gente, ontem foi o dia do sorvete. E vocês não achou que eu ia perder esse tema tão delicioso? Claro que não, né? Pois é, antes tarde do que nunca. Então hoje eu quero que você monte aí, aproveitando que ontem foi dia do sorvete, o seu cascão favorito. Vale tudo, tá? Capricha. A Sol falou que o dela seria assim, ó: pistache, chocolate belga e limão siciliano. E uma bela calda de morango e raspadinha de limão. Ai, que delícia! O Adilson falou que gostaria que o cascão dele fosse uma bola de chocolate branco e outra de coco queimado e muita cobertura de chocolate. O Júnior falou, ó, Rô, como eu tenho diabetes, eu quase não consumo sorvete, mas eu gosto muito. O meu cascão perfeito seria qualquer um sem açúcar, já estaria maravilhoso, tadinho. O Danilo falou o seguinte: o meu cascão perfeito é com pistache e moscatel, ó. E o Vitor tava me contando que hoje é aniversário da Jaque, da esposa dele. Que legal, Jaque! Felicidades, viu? Muita saúde, muita paz, aproveite seu dia. E aí ele comentou o seguinte: a Jaque sempre fala comigo que o meu gosto pra sorvete é gosto de véio. Eu falei, como assim? Ele falou, porque o meu cascão não pode faltar passas ao rum e a abacaxi. Valeu, Vitor, um abraço, viu? E aí, você que tá começando amanhã com a gente, como que seria o seu cascão perfeito? Pode caprichar que você pode tudo aqui, tá na nossa sorveteria do Mundo News. Enquanto você vai pensando, eu tô indo pra um rápido intervalo e na volta já tem Pink Floyd, então sai daí.
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5: Horas e 7 minutos, uma excelente manhã de quinta-feira para você que sintoniza a programação da Mundo Livre, tudo bem? Eu sou Rosana Baio, seguimos juntos aqui até as 11 da manhã. Até as 9 você sabe, tem o Mundo News, o programa onde o planeta notícia.

0: Livre FM, sua atitude sonora. Minaroyo com True Ganini, embalando muito bem a nossa manhã de quinta-feira. Antes ouvimos também Depeche Mode com a Just Can't Get Enough. São 8 horas e 22 minutos. Vai mandando a sua mensagem, interagindo com a gente. Não esquece de colocar o nome completo. No final do programa, tá saindo aqui presente, hein? Já libero aqui, entradas pro Cineflix Cinemas, pra você assistir o filme que você quiser, com quem você quiser e no dia que você quiser. Boa sorte. 8h22 no Mundo News. E atenção, viu, minha gente, porque um golpe está usando o nome do CEASA aqui no Paraná para oferecer falsas cestas de frutas pela internet. Sim, os golpistas enviam um link que leva a uma página de cadastro. O usuário é convidado a informar dados como endereço e também CEP. A partir do CEP, o sistema indica uma unidade do CEASA como um suposto local para retirar essa cesta. O problema é que quando a pessoa chega à unidade indicada, descobre que a cesta não existe. A CEASA Paraná alerta que não faz venda, cadastro ou distribuição de cestas de fruta dessa forma. As unidades também não são usadas como pontos de retirada de produtos comprados por esse tipo de plataforma. A orientação é não fornecer dados pessoais, não fazer pagamentos e não ir até a unidade do CEASA com base em informações recebidas por links não oficiais. Antes de clicar ou preencher qualquer cadastro, confirma se a oferta foi divulgada pelos canais oficiais do CEASA Paraná ou do governo do Paraná. Em caso de dúvida, a orientação é procurar diretamente os canais oficiais da CEASA e não os contatos ou links enviados por mensagens suspeitas.
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0: no Livre FM, sua atitude sonora, o som do YouTube com New Year's Day. Antes falou também Jota Quest, com essa versão super bacana aí de Descobridor dos Sete Mares. São 8 horas e 42 minutos. Vai mandando sua mensagem, interagindo com a gente. E claro, começando a sua manhã de quinta-feira, muito bem informado, muito bem informada, ouvindo aqui o Mundo Livre. Bom, e a ANAC, minha gente, aprovou novas regras para reforçar a informação e a assistência aos passageiros em caso de atraso, cancelamento ou interrupção de voos. As companhias terão que avisar os clientes pelos canais digitais assim que souberem do problema, informando a previsão da partida, as opções e a reacomodação e como também acessar a assistência. As mudanças entram em vigor 30 dias depois da publicação da resolução no Diário Oficial. Pelas novas regras, depois de 2 horas de espera, a empresa deve oferecer alimentação. Se o atraso passar de 4 horas e for necessário passar a noite, deve fornecer também hospedagem e transporte. Em situações excepcionais, quando não houver estrutura ou fornecedores disponíveis, a assistência poderá ser feita por reembolso. Nesse caso, o passageiro deve guardar os comprovantes e a companhia terá até 7 dias para ressarcir essas despesas. 8h43 no Mundo News. Ontem foi dia do sorvete. Mas a grande verdade é que qualquer dia, qualquer hora, é a hora para um sorvetinho, não é verdade? Então, aproveita aí e monta, vai, aquele cascão caprichadíssimo aqui na nossa sorveteria do Mundo News. Inclusive, recebi um áudio super legal aqui da Lê. Tudo bem, Lê? Bom dia!
1: Bom dia,
0: Rô! Como é que você tá,
1: minha
0: querida?
1: Olha, para montar o meu cascão, um dos, né?
0: Uhum.
1: Porque eu gosto de muita coisa.
0: Certo.
1: Mas eu gosto muito de banana caramelizada.
0: Oh.
1: E o caramelo salgado.
0: E
1: pode colocar aí, de repente, um chocolate Delta, né?
0: Que delícia.
1: Pra dar um amarguinho, assim. Ia ficar muito top.
0: Ia ficar maravilhoso mesmo. Arrasou, Lê. Um beijo, viu? O Lucas falou o seguinte, o meu cascão seria de 3 bolas de Blue Ice, unicórnio e menta com chocolate para quebrar o doce. Um sorvete altamente adulto, né, Rô? Com certeza, né, Lucas? Um abraço. O Brandon me falou o seguinte, ó. O meu seria uma bola de maracujá e uma de limão, com cobertura de limão também. A Ale Fava falou que o cascão dela seria salpicado de leite ninho internamente. Depois, uma bola generosa de açaí, outra de leite ninho e um monte de chocolate meio amargo. Ai, que maravilha, hein? A Suelen disse que o dela pode ser com chocolate belga, pistache, sensação, xerém de amendoim, cerejas de marasquino e calda de chocolate. Que isso, isso? Arrasou! A Vera falou, ó, me manda aqui um de flocos, brigadeiro e morango, com muita, mas muita calda de caramelo. Ai, que delícia! Vocês estão mandando ver, hein? É a nossa sorveteria aqui do Mundo News a todo vapor. Me conta aí como que ficaria o seu cascão favorito. Eu até compartilhei com vocês aqui que se fosse pra montar, ó, deu até fome agora, né? Deu até lombriga, né? Se fosse pra montar o meu cascão, eu colocaria pistache, chocolate belga e frutas vermelhas. E aí eu ia colocar aquela calda de chocolate super derretida ali na hora, né? Castanhas. E uma coisa que os ouvintes falaram que eu esqueci, aquele canudinho de chocolate, sabe? De quando a gente era criança, dos yo-yo crane da vida. Verdade. Aí sim, aí fica um baita de um cascão, mas esse é o meu. E o seu? Ficaria como? Não esquece de mandar sua mensagem e colocar o nome completo, tá? Daqui a pouquinho eu libero o resultado e tá valendo ingressos pro Cineflix. Boa sorte.
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0: do Livre FM, sua atitude sonora. Eu sou do Kiss com Rock and Roll Night. Antes falou também Somber com Back to Friends. Duran Duran rolou nessa sequência. Adoro esse som, Come Undone. Encerrando muito bem o nosso Mundo News desta manhã de quinta-feira, onde aproveitamos que ontem foi dia do sorvete. Mas como sorvete a gente pode todo dia, que é uma delícia. Eu perguntei pra você o seguinte: como é que você montaria aí um cascão perfeito, né? Vamos aqui com algumas últimas mensagens. A Dani falou que o cascão perfeito dela seria branco com pedaços, né, de chocolate branco, uma bola de milho verde, e ninho com Nutella, que delícia. O Wellington disse que no caso dele é o básico mesmo, tá? Só montar um cascão com ninho trufado e brigadeiro com Nutella e calda de chocolate. Ai, que maravilha. O Rômulo disse que seria baunilha com calda de chocolate, aqueles palitinhos de chocolate pra acompanhar, vai bem, né? O Marcos me escreve de Campo Mourão, olha só, um abraço aí pra galera de Campo Mourão, falou que o cascão favorito dele seria puro chocolate com casca trufada com ovo maltine. Meu Deus! O Ricardo falou que o dele seria com chocolate belga, pistache e passas ao rum. Casca de chocolate branco derretido pra finalizar. Nossa! E o Matheus mandou aqui o dele, que seria umas 3 ou 4 bolas de laca, fora cobertura de granulado. Que delícia, né? Independente do sabor que você prefira, com certeza um sorvetinho vai muito bem. Obrigada, né, gente? Bom, e todo mundo que mandou mensagem colocou o nome na cumbuca para concorrer ao presente do dia, que são as entradas pro Cineflix Cinemas. Tá saindo pro final o telefone 3842. Parabéns, Carol Padilha. E Carol, só aguardar, tá, minha querida, porque a nossa equipe vai entrar em contato com você, te passando maiores detalhes aí para você retirar esse presente, beleza? Bom, minha gente, o Mundo News ficou hoje por aqui, mas volta amanhã, às 7 da manhã, com mais música, enquete, notícias e informações. Atenção, a partir das 7h25, tá? Após o horário eleitoral obrigatório.
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4: Horas e 7 minutos, uma excelente manhã e de quinta-feira para você que sintoniza a programação do Mundo Livre. E tudo bem? Do lado de cá é comigo, Rosana Baio, e seguimos juntos aqui até as 11 da manhã. Aumenta o volume pra gente curtir essa aqui do Joe.

0: no Mundo Livre, The Clash com I Fought the Law. Antes rolou também Cage the Elephant com Peaches and Tennessee.
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0: Livre FM, sua atitude sonora, o som de Manic Work com Overkill, antes falou também Google Dolls com Iris. Uma excelente manhã aí de quinta-feira pra você que tá sintonizado, ouvindo a Mundo Livre. Oi, Ju! Obrigado pelo carinho da audiência, viu? O Orlando também tá por aqui participando com a gente, a Valéria, que maravilha. Galera toda no nosso WhatsApp, 991442925. E aí, Rafael, tudo bem? Mandar um abraço aqui pro Leléo também participando, o Renatão, o Gilter, que maravilha, hein, minha gente? Tá todo mundo ouvindo a Mundo. Bom, já que vocês estão por aí, deixa eu lembrar que tem promo rolando. 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Tô indo para um rápido intervalo e na volta ali do Maringá Histórica já tem Bastião, não sai daí.
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5: Fala pessoal, tudo bem? Em julho de 97, quando a internet ainda engatinhava no Brasil e o acesso doméstico era restrito a poucos usuários conectados por linhas discadas, Maringá deu um passo muito importante rumo ao ambiente digital. Naquele mês, foi anunciada a criação do site Maringá Online, uma revista eletrônica idealizada pelos empresários Carlos Alexandre Venâncio e Eduardo Lemos, em parceria com a editora Organzir. Segundo consta, aquela foi a primeira iniciativa do gênero de nossa cidade. Se você quer saber mais sobre essa ou outras histórias de nosso passado, nos procure nas redes sociais. É no Maringá Histórica. A história em tudo que vemos. Um abraço e até a próxima.
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0: Mundo Livre, Charlie Brown Jr. com O Coro Vai Comer. Antes falou também Offspring, Gone Away.
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0: Horas e 5 minutos, uma excelente manhã aí de quinta-feira pra você que sintoniza a programação do Mundo Livre, tudo bem? Eu sou Rosana Baio, seguimos juntos até as 11 da manhã, temperatura marcando agora 21 graus na cidade Canção.

0: Leonardo Filho, para contar pra gente um pouquinho mais sobre os destaques de tudo que vai rolar hoje no Meio Dia Paraná. Bom dia, Léo.
1: Bom dia, Rosana, tudo bem? Um abraço para você, aos amigos, ouvintes da Mundo Livre. Pois é, estamos por aqui já preparando lá a edição do nosso Meio Dia Paraná, que começa às 11h45. Bom, Rosana, a gente segue acompanhando, né, a situação do trânsito aqui de Maringá. Nessa semana a gente teve aí um caso bem triste da morte de um motoboy. Estava trabalhando com entregas ali no contorno sul e acabou sendo atingido por um carro que invadiu a pista contrária. O Reginaldo Aparecido Antônio, conhecido como Bicudo, inclusive o sepultamento dele está programado para acontecer hoje durante a tarde e ontem os amigos, familiares fizeram um ato lá no contorno sul pedindo mais segurança, pedindo mais atenção das pessoas no trânsito, né? Porque a gente tem visto tantas histórias tristes esse ano aqui em Maringá. 36 pessoas morreram até agora, né? Desde o começo do ano. Em todo o ano passado, 33 mortes. Então, realmente, é uma discussão, um assunto importante que a gente destaca no nosso Meio Dia Paraná.
0: Boa.
1: Vamos falar também a respeito de uma mudança no tempo que a gente está, né? A gente agora, o sol apareceu, deu as caras, muita gente estava com saudade, né? De ter um dia como hoje, por exemplo, ensolarado. Bom, esse tempo vai continuar assim, pelo menos até a próxima semana, mas a gente está vivendo o El Niño, que é um fenômeno que altera e muito a situação climática, isso não só em nossa região, mas no mundo todo. E a gente tem aí alguns alertas importantes dos meteorologistas, porque não para agora, mas para mais para frente existe uma tendência de que seja uma primavera aí com alguns cenários de tempestades, enfim. Então a gente, é importante sempre manter os nossos ouvintes atentos ao que vem por aí, né? Mas tranquilizando, Rosana, pessoal, já que estamos aí praticamente pertinho, né, chegando no fim de semana, vamos ter aí os próximos dias ensolarado aqui na cidade, com temperatura inclusive passando dos 30 graus a partir de amanhã. Vamos trazer os detalhes também. E uma informação curiosa, que o Parque do Engá está fechado. Por quê? O parque está se preparando para uma exposição de insetos gigantes. Assim como teve a dos dinossauros, que levou muitas e muitas pessoas ao Parque do Engá, vai ter uma exposição de insetos gigantes que vão estar expostos lá no Parque do Engá a partir de amanhã.
0: Legal.
1: Então, a gente vai trazer detalhes, porque a nossa equipe teve acesso ao parque para mostrar como é que está lá, e o pessoal vai poder conferir como é que está, para poder já se programar para o final de semana, levar a turma para passear. A gente sabe da importância que tem o Parque do Engá para a nossa cidade, para a região. Então, é uma opção aí já para o pessoal colocar na agenda de fim de semana. E claro, outras informações de Maringá, da região, do nosso estado, a gente traz a partir das 11h45 no Meio Dia Paraná.
0: Rosa. Maravilha, Léo. Muito obrigado. Você que está aí acompanhando a programação está mais que convidado. Então, para logo mais, às 11h45, mais uma edição do Meio Dia Paraná na tela da RPC.
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0: Livre FM, sua atitude sonora, o som do Capital Inicial com Carlinhos Brown, música urbana. Antes ouvimos também Linkin Park com Over Each Other.
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0: do Livre FM, sua atitude sonora, Ramones, Blitzkrieg Pop, encerrando muito bem o meu horário. Antes falou também CDC, Engenheiros da Havaí, Strokes e Blink 182. Não temos mais tempo, minha gente. Obrigado pelo carinho da audiência, viu? Eu sou Rosana Baio e a gente volta a se falar amanhã, de volta às 7h25 da manhã, aqui nesse mesmo bate-canal. Eu vou, tá? Mas deixo você em excelente companhia, que tá chegando a programação da Rede Mundo Livre. Grande abraço!
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15: Oiê, muito bom dia, tô de volta. Flávia Rocha chegando na área aqui na Mundo pra te acompanhar. Bora comigo? Eu começo hoje ao som de Muse, Supermassive, Black Hole.

0: Mundo Livre, sua atitude sonora com The Calling, Adrian, Titãs, domingo, pra fechar minha primeira sequência aqui deste meu retorno, desses merecidos 15 dias de férias. Que delícia, né, gente? É bom demais descansar, tirar férias, curtir um solzinho, coisa boa. Sim, dei uma fugida de Curitiba, né, gente, nesses dias de frio e de chuva aqui no nosso sul do Brasil. 11h16, uma boa quinta-feira, 24 de setembro. Sim, tô de volta. É até as 3 da tarde. Eu, Flávia Rocha, te acompanho aqui na Mundo. É claro que eu conto contigo junto. Bora, já já tem o nosso Flow chegando na área.
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0: Onda Livre Flow com Foo Fighters, All My Life, Linkin Park, What I've Done e Nenhum de Nós, Astronauta de Mármore. 10 sons direto por aqui, 20 minutos pro meio-dia. Bora com sonzeira agora de Metallica.
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0: aí, Rolling Stones, pra fechar essa edição do nosso Mundo Livre Flow, Miss You, Coldplay, Speed of Sound, Red Hot, Easily e a nova da Pitty, Sobremesa, agradando os nossos ouvintes, mandando suas mensagens aqui pelo nosso WhatsApp. Ó, gente, tá chegando por aqui o programa eleitoral, daqui a pouquinho, 12:25, eu te espero, hein, pro nosso Mundo Livre à la carte, tá combinado? Até já!
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22: Meio-dia e 26, uma ótima tarde de quinta-feira. Sejam bem-vindos ao Mundo Livre Alacate, sempre servindo para você aquela horinha recheada de deliciosos sons. Sim, tô de volta na cozinha. Chefe Flavinha por aqui, comandando o menu mais saboroso do seu rádio, de volta com minha doma, com meu avental, trazendo para você 3 tempos sempre muito bem temperados. Entrada, prato principal e sobremesa. E como disse nosso querido ouvinte, cliente aqui do Restaurante Sonoro, Sandro Oliveira. Chefe Flavinha, boa tarde, bom retorno. Nós, clientes deste restaurante sonoro, vamos acompanhar esse cardápio de hoje para ver se não perdeu a mão do tempero. Pois é, então, Sandro, hoje, inclusive, eu trago aí uma pontinha do tempero alagoano, por onde andei alguns dias aí nessas férias. Que delícia, viu, gente? Comi bem demais, inclusive. Carne de sol, bobó de camarão, tapioca, cocada, bolo de rolo, coisa linda, hein? Só maravilhas gastronômicas. Então, bora incorporar esse tempero ao nosso sabor único do à la carte. Claro, sempre contando com vocês, né? Nossos clientes cativos em suas mesinhas cativas. Aliás, aproveito aqui para agradecer o cuidado, né? Do nosso querido sous-chef Renan, que

Viu os melhores pratos sonoros pro seu almoço aí nos últimos 15 dias. Então bora de som, chega de falação, chega mais, vem almoçar comigo e saborear o nosso cardápio do dia. Começo com uma entradinha psicologicamente irresistível. Um verdadeiro psycho killer de aperitivo. Mata a fome sem dó, né? E ainda deixa aquele gostinho de quero mais. Com Talking Heads, Psycho Killer. Bom apetite.

0: 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No Mundo Livre, à la carte, trazendo aqui as delícias sonoras, apimentando o seu almoço. Entradinha por aqui, aquela comfort food, não é não? Uma entradinha confortável, gostosa, aquela que você saboreia e simplesmente esquece do mundo. Sentou, provou e ficou aí confortavelmente, comfortably numb. Meio-dia e 43, também rolou Toto Africa e Talking Heads Psycho Killer. Quero mandar um beijão aí pros nossos clientes: Everson Dinossauro, Luciano Roberto, Michele Schmidt, Emerson Xavier, Rafael Eduardo, galera toda por aqui, mandando suas mensagens de boas-vindas, elogiando também o trabalho e o atendimento do sous-chef Renan. Valeu demais, gente. Bora seguir juntos aqui no nosso almoço sonoro. Depois da entradinha, tá chegando o nosso prato principal. Então aumenta o volume, vai se servindo à vontade, que o banquete segue delicioso.
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0: Mundo Livre, à la carte, matando a fome dos seus ouvidos, com aquele agito, hein, pra sua quinta-feira. No prato principal, a gente curtiu esse montão de amor com Led Zeppelin, Whole Lotta Love, servido aí em generosas porções, carregado de carinho e de muito sabor. Também Midnight Oil, Blue Sky Mine, Cazuza, o nosso amor, a gente inventa. 1:06 agora. Everson Dinossauro tava por aqui também, mandando aí um docinho pro tio Roberto. Falou que ele está internado, desejando aí que ele saia logo do hospital. Desejamos também melhoras aí pro tio Roberto. Fernando Cerqueira, chefe Flavinha, que bom ouvir você novamente. Adorando os pratos sonoros de hoje, em especial essa do Cazuzinha. Quem também curtiu esse prato aí principal, o som de Cazuza, foi o Daniel Adami. Falou que não tinha como deixar de aparecer no restaurante, né, no dia do meu retorno. Também falando aí do chefe Renan, que conduziu muito bem o restaurante durante as minhas férias. E falou que a entradinha veio muito boa, mas esse prato principal agridoce com o Cazuza, o nosso amor a gente inventa, eleva a qualidade do menu. E o Daniel tá apreciando as nossas iguarias sonoras com a sua filha Camila. Bom almoço pra vocês. Já já a gente volta então pra curtir os docinhos do almoço de hoje.
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0: 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Mundo Livre à la carte, trazendo aí e entregando a melhor sequência de pratos sonoros, fechando com a sobremesa. E aquela que sai do esconderijo e vem brincar aqui na mesa. Sobremesa divertida, colorida, impossível de resistir. Fechamos então com Offspring, Come Out and Play e AC/DC, TNT, como disse o nosso cliente por aqui, Daniel Adami, uma explosão de sabores. TNT, ele não resistiu ao trocadilho. Valeu, Dani. O Sandro falou que tava tudo perfeito, que férias é tudo de bom, degustar outra culinária, costumes, cultura, com certeza, Sandro, foi incrível e bem enriquecedor também. E a Valéria também na área, manda um beijão aí pra ela que também me deixou as boas-vindas. Valeu, galera. Agradeço demais. Por hoje é isso, agradeço a presença e preferência e amanhã, 12:25, a gente tem mais um encontro, tá? Mais um almoço sonoro delicioso pra você saborear no volume máximo. Sim, chefe Flavinha na cozinha de volta e aquele cardápio cheio de músicas gostosinhas.
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0: Mundo Livre e sua atitude sonora com Eric Clapton, I Shot the Sheriff, também Baraka Palmer, Another Way, Depeche Mode, Never Let Me Down Again. E abrindo essa sequência, a gente teve a nossa faixa Positive Tracks com Queen, Don't Stop Me Now. Afinal, nesse setembro amarelo, a campanha Positive Tracks da Mundo Livre toca músicas animadas para dar aquele up no seu astral. Sim, porque música não é cura milagrosa, não substitui tratamento, mas sempre pode funcionar como um instrumento de regulação emocional, de expressão, de pertencimento e de cuidado. E essa é a parte que a gente faz aqui, né? No setembro amarelo, com as nossas Positive Tracks. Agora é 1:46. Ótima tarde.
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0: Ai, camisa de Vênus aqui na Mundo Livre, País do Futuro e Temper City Self-Aware. Agora 12 em ponto. Boa quinta-feira.
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8: Seguimos juntos, estou de volta, a Flávia Rocha te acompanhando aqui na Mundo, 2 horas e 5 minutos, bora!

0: Na Mundo Livre, Legião Urbana, Tempo Perdido e Bon Jovi, Keep the Faith. 2:18, bora de dica boa, você já sabe, né? 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Agora 2:19.
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0: Bom demais, U2 aqui na Mundo Livre com Desire, esse som que vem lá de 1988 do álbum Rattle and Hum. E eu tenho aquele convite especial pra você. Sim, já cheguei por aqui te fazendo convite pro Contra Capa, né? Domingão a gente vai de U2, isso mesmo, voltar ainda um pouquinho antes do tempo, lá pra 1983, e curtir na íntegra o clássico álbum War, com o U2, domingão no Contra Capa às 10 da manhã, te espero, hein? 2h40, já volto com nossa última sequência juntos nessa quinta-feira.
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0: Mundo Livre, sua atitude sonora, banda live, pra fechar meu horário hoje com Painless on the Riverside. Demais esse som, né? Também B-52s, Legal Tender e Michael Jackson, The Way You Make Me Feel. Muito bom, hein, gente? Bom estar de volta. Agradeço aí pela companhia de todos nessa quinta-feira. Eu, Flávia Rocha, tô por aqui. A partir de amanhã a gente se encontra a partir das 11 da manhã. E eu te deixo agora com Diana Vieira. Boa quinta pra vocês. A gente se vê. Tchau, tchau.
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1: Olá, uma excelente tarde, boa quinta, 24 de setembro. Estamos juntos novamente nas ondas sonoras da Mundo Livre e agora é comigo, Diana Vieira. Tô chegando hoje trazendo para você som do Pearl Jam, Something Special.

0: Mundo Livre com o Barão Vermelho pro dia nascer feliz e rolou ainda Social Distortion e faixa do disco novo da banda Born to Kill, The Way Things Were. Ainda rolou Incubus Drive e eu abri meu horário de hoje com o Pearl Jam, Something Special. Excelente tarde pra você, boa quinta, agora são 3:21. Bora que eu volto ainda com o Mundo Livre Flow, 10 sons direto aqui na programação.
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0: sempre com Red Hot Chili Peppers, The Power of Equality, Blur, Song 2 e Peter Bjorn and John com Victoria Bergman, Young Folks. Esse é o nosso Flow no ar, 10 sons direto, já sabe, né? Agora tá chegando Morrissey, Every Day is Like Sunday.
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0: Mundo Livre com Depeche Mode, It's No Good, Nirvana, About a Girl, e ouvimos também a nova do Green Day, I'm Never Gonna R.I.P. Agora são 4:02, próxima edição do Flow, você ouve hoje às 7 da noite.
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0: Já de volta. Ótima tarde, excelente quinta, 24 de setembro. Eu sou Diana Vieira, sua companheira por aqui. E agora tô trazendo o sonzeiro do Led Zeppelin. Você curte junto comigo Stairway to Heaven.

0: Mundo Livre com David Bowie, Let's Dance, Paralamas, O Beco e Led Zeppelin, Stairway to Heaven. Coisa linda, hein? Agora são 4h22. Segura ligado aí comigo que eu volto ainda trazendo Positive Tracks dessa tarde.
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0: Mundo Livre trazendo Yes, Owner of a Lonely Heart. Ainda tivemos Iron Maiden, Wasting Love. E com Lulu, Tempos Modernos, Positive Tracks de hoje. Agora são 4 horas e 41 minutos. Daqui a pouco, às 5 da tarde, tem Por Dentro do Mundo. Sua revista no rádio, com música e informação. Seu momento de participar também com a gente, mandando seu alô, sua mensagem através do WhatsApp. Mas antes, estou trazendo ainda som dos Beatles e Dire Straits no próximo bloco.
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0: E tem lançamento fresquinho da banda entrando hoje aqui na programação da Mundo Livre. Participa, tô esperando também a sua mensagem aqui pelo nosso WhatsApp.
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Mundo Livre, sua atitude sonora, trazendo aí essa sonzeira do Dire Straits, Sultans of Swing, com os Titãs, Marvin e os Beatles, abrindo o bloco Here Comes the Sun. Excelente fim de tarde pra você. Break agora e na volta a gente tem Por Dentro do Mundo, sua revista no rádio. Tá chegando aí música e informação e o seu momento de participar com a gente da programação, então não perde.

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3: 5 horas e 3 minutos agora. Uma excelente tarde para você que tá curtindo a Mundo Livre FM nessa quinta-feira, 24 de setembro. Tudo bem por aí? Ah, eu espero que sim. Por aqui tá tudo ótimo. Eu sou o Everton Liberto, chegando por aqui. Te acompanho até as 7 horas da noite com o Por Dentro do Mundo, a sua revista no rádio. E esse programa aqui, meu, eu não faço sozinho, não. Eu faço com a sua participação. Então bora lá, já manda aí o seu alô, o seu oi. Conta da onde você tá ouvindo a Mundo Livre nesse momento pelo nosso WhatsApp. Participe aí. 991442925. Bora nessa participar. Enquanto você vai escrevendo sua mensagem aí, já soltei aqui o primeiro som que vem com essa delícia aqui do Lifehouse, Hanging by a Moment. 5 horas e 3 minutos.

aqui na Mundo Livre, Viva La Vida. Esse som é bom, né? Ainda tivemos por aqui de Ferreiro, O Fim do Mundo, antes Ozier to Sweet e a primeirinha com Lifehouse Hanging by a Moment. Agora são 5h18. Alô especial aqui pra Malu, que mandou aqui no nosso WhatsApp que amou ouvir esse som do Coldplay. Valeu, Malu, um beijo pra você. O Dário tá pedindo aqui também um abraço especial pra Moniquinha de Colorado. Valeu, Dário, um abraço também pra Moniquinha, curtindo a Mundo Livre, pra toda a galera, toda a audiência de Colorado. Tem aqui também o Cássio Galho, é isso? Ele tá curtindo o Mundo de Mandaguari. E às 18 horas partiu Londrina. E vai sintonizado na Mundo Livre, até pertinho ali de Londrina, né, Cássio? Um abraço pra você, obrigado pela sintonia. 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Agora são 5 horas e 19 minutos. Bora aqui na Mundo com notícia. A gente vai falar do Queens of the Stone Age. Ontem nós começamos o Por Dentro do Mundo falando do Josh Homme, né? E agora a gente continua falando do cara ainda, só que do Queens of the Stone Age, que acaba de lançar Where the Goth Girls At. É o terceiro single de Perfect, novo álbum da banda previsto aí para 30 de outubro. É esse som aqui, ó. É o som novo do Queens of the Stone Age.

0: Leg Off Girls At. A faixa mistura aí riffs crus e minimalistas com um refrão bastante explosivo acompanhado por arranjos de cordas e metais. A inspiração desse som aí veio da adolescência de Josh Homme, nos subúrbios de Palm Desert. O músico relembrou em uma entrevista que ficava fascinado ao observar garotas góticas trabalhando em uma loja de departamentos e transformando o visual de senhoras mais velhas. O clipe foi gravado em uma usina elétrica abandonada e mostra um grupo de garotas góticas assumindo o controle do local e transformando todos que aparecem pelo caminho. O clipe é super legal, gente. Produzido por Josh Homme e Michael Schumann, Perfect terá 9 faixas sobre diferentes temas, ou melhor, sobre diferentes formas de amor. Aquelas que envolvem família e amigos, mas também as que destroem e as que ajudam a reconstruir. O disco ainda terá o single já lançado Easy Street, que inclusive já toca aqui na Mundo Livre FM. The Golf Girls At está disponível para você ouvir inteirinha no nosso site mundolivrefm.com.br. Agora são 6 horas e 21 minutos. Seguimos por aqui com o Por Dentro do Mundo e valendo presente a partir de agora para você que tá aí na sintonia. Manda para mim aí a hashtag Pizza da Mundo e o seu nome completo, caso você queira levar uma pizza gigante de 12 pedaços mais refrigerante lá da Pizzaria Morangueira. Só se você quiser, tá? Então bora lá, hashtag Pizza da Mundo e o nome completo, manda pra mim no WhatsApp, valendo a partir de agora essa pizza aí pra você se deliciar junto com a sua galera. Vai o refri pra acompanhar e você sabe, né? Muitos ouvintes aqui já provaram, já conheciam evidentemente, mas provaram também alguns a pizza lá da Pizzaria Morangueira e é animal, hein? É demais! E essa ainda de 12 pedaços. Hashtag Pizza da Mundo. Manda aí no nosso WhatsApp junto com o seu nome completo, não dá bobeira não. Agora são 5 horas e 22 minutos. Daqui a pouquinho, aqui no Por Dentro do Mundo, tem muito, mas muito mais sons. Tem aqui YouTube pra gente curtir, tem ainda The Cult e muito mais. Segura!
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0: Livre e The Cult, Painted on My Heart. Bom demais, hein? Ainda teve Foo Fighters com Window e U2 também tocou Bright. Agora são 5 horas e 38. Daqui a pouquinho a gente vai falar de U2 aqui no Por Dentro do Mundo. Agora a gente vai falar dos Red Hot Chili Peppers. É a banda que tá preparando o seu retorno aos palcos depois de quase 2 anos. A banda será uma das atrações do show beneficente que celebra os 25 anos do Silver Lake Conservatory of Music. O evento acontece no dia 17 de outubro no Hollywood Palladium, em Los Angeles. Anthony Kiedis, Flea e John Frusciante, além de Chad Smith, não se apresentam juntos desde janeiro do ano passado, quando participaram do Fire Aid, também em Los Angeles. À noite ainda terá Dave Grohl, Vince Staples e o comediante Mark Maron. Outros nomes devem ser confirmados em breve aí para esse evento. Fundado em 2001 por Flea e toda a banda do Red Hot Chili Peppers, o Silver Lake Conservatory oferece educação musical e atende mais de 900 alunos por semana. Com o evento de aniversário, a organização pretende arrecadar $1,5 milhão para manter aí os projetos ao longo do ano. Para os fãs, né, vai ser uma oportunidade aí de acompanhar a esperada volta de Red Hot Chili Peppers aos palcos. A gente fica aguardando aí, torcendo para que eles voltem também para uma turnê aí, né? Bom demais seria ver essas lendas mais uma vez. Agora são 5 horas e 40 minutos, seguimos por aqui com o Por Dentro do Mundo e tem uma galera aqui na sintonia participando do Por Dentro do Mundo nesse final de tarde de quinta-feira. O Andrés José tá aqui na sintonia querendo essa pizza pra ele, boa! Cleiton Tadeu já mandou mensagem, a Gislaine de Souza também. Chegou aqui o Bruno Reinaldo, diz que hoje ele ganha, boa Brunão! Boa, meu querido, um abraço pra você. A Caterine também participando, Caterine Fernandes. É isso aí, boa sorte, um beijão pra você. A Cassiana Rocha, ouvindo a Mundo Livre direto de Astorga, tá ouvindo pela Alexa. E saudades da civilização. Não sei se eu posso falar isso, mas a Cassiana, ela foi pro sítio, gente. Ah, que delícia, né? Tá lá no sítio, tá meio que isolada da cidade, mas tá conectada com a gente pela Alexa. Que beleza! Cássio, um beijo pra você. Obrigado pela audiência de sempre. A Geislane também já mandou a participação dela. Quem mais? O Edgar também. O Vitor Tadeu. Eduardo Henrique. A Natane Verri também já mandou a mensagem dela. Tiago Rezende. Chegou aqui uma figurinha. A Sabrina Alves também já tá participando. Vem aí 12 pedaços, Everton. Vem pra Lara Bonini. Ela tá torcendo aqui pra pizza aí pra ela. Boa, Lara. Um beijão pra você. Obrigado pela participação. Essa galera toda aqui, gente, tá participando do Por Dentro do Mundo com a hashtag Pizza da Mundo e também enviando o nome completo, porque eu tenho aqui hoje a pizza a pizza nossa de toda semana, né? Lá da Pizzaria Morangueira, é aquela pizza gigantesca de 12 pedaços pra você e sua família, pra você e sua galera. Já pensou você chamar a galera aí do trabalho e bancar a pizza da galera por conta aqui da Mundo? Ah, é bom demais, né? Então bora lá, hashtag... Esqueci a hashtag, a pizza da Mundo, é isso, né? Hashtag pizza da Mundo e o nome completo envia pra mim no Whats e bora nessa. Só não dá bobeira não, tá bom? Não dá bobeira e esqueça o nome não. Assina a mensagem pra validar a sua participação, tá? Já já tem mais Por Dentro do Mundo e eu volto ao som de Aerosmith.
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Mundo Livre, sua atitude sonora. Bom demais, hein? Creedence, Proud Mary. Antes teve Capital Inicial, A Sua Maneira, e Aerosmith também tocou, ouvimos Live It On The Edge. Agora faltando 2 minutinhos para 6 horas. Vamos falar do YouTube, porque a banda confirmou nessa quinta-feira o lançamento de Carnaval de Luz, primeiro álbum de músicas inéditas da banda em 9 anos. O disco chega no dia 13 de novembro, terá 12 faixas e marca o ano em que Bono, The Edge, Adam Clayton e Larry Mullen Jr. completam 50 anos juntos. A banda também lançou esse som aqui hoje. Silêncio.

0: legal demais, hein? A música aí com essas guitarras distorcidas, baixo marcante, esse refrão que é bastante expansivo, né? O grupo, o clipe, melhor dizendo, foi gravado na cidade do México pela mesma equipe responsável pelo vídeo de Street of Dreams, primeiro single do projeto que a gente já escuta, inclusive, aqui na Mundo Livre. Carnival of Lights também terá participações de Brian Eno e do DJ Martin Garrix. Mas o momento mais emocionante deve aparecer em Thorn, faixa de encerramento que reúne Bono e Dolly Parton. A participação foi a última gravação vocal da cantora feita antes da sua morte em agosto. Mesmo doente, Dolly deixou a cama para registrar essa canção. Depois de 9 anos, então, o U2 inicia aí seus próximos 50 olhando para o futuro. Quer ouvir esse som inteirinho? Acesse aí o nosso site mundolivrefm.com.br. Bora nessa, agora são 6 em ponto. Seguimos por aqui com o Por Dentro do Mundo. E você que tá chegando agora aqui da Mundo Livre, já manda sua mensagem pra cá, porque eu tenho aqui hoje a pizza, lá da Pizzaria Morangueira, de presente, pra dar pra um de vocês, tá? Envia aí, hashtag Pizza da Mundo e o nome completo pro nosso WhatsApp. 6:01, vem chegando aí depois do break, o Replay Mundo Livre. É hora da gente conferir o som mais curtido do dia por vocês no nosso aplicativo e também no nosso site.
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0: Ótimo final de tarde para você que está com o Mundo Livre. 6:04 agora. Eu sou o Everton Liberto, contigo hoje até as 7 horas da noite. No Por Dentro do Mundo, a sua revista no rádio. Agora vem chegando aí o Replay.
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0: Seu pedido é uma ordem e o som mais curtido do dia. E a gente escuta novamente aqui na Mundo Livre, AC/DC, You Shook Me All Night Long.

0: 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Aí sim, hein? Tô imaginando a sua situação aí desse lado. Indo embora pra casa, trabalhou bastante, tá no carro, tá no ônibus, tá fazendo uma caminhada talvez, tá no fone de ouvido e curtindo uma sequência como essa aqui na Mundo Livre, hein? White Stripes, Seven Nation Army. Antes teve Rolling Stones com Mr. Charm e ainda AC/DC, You Shook Me All Night Long. É o seguinte, pode zapear o que for de rádio aqui em Maringá, ninguém toca uma sequência como essa, fala a verdade, hein? Essa daí do AC/DC, a primeira do bloco, a gente ouviu dentro do Replay, que foi a música mais curtida do dia por vocês lá no aplicativo da Mundo Livre e também no nosso site. Você que ainda não tem o hábito de avaliar as músicas que tocam aqui na Mundo, pô, é muito legal porque você pode conferir a sua música preferida de novo. Pode ter um repeteco aqui dentro do Por Dentro do Mundo no Replay. Baixe agora o aplicativo da Mundo Livre, tá bom? E vá deixando os likes lá nas suas músicas preferidas. 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A gente tá olhando ali já pra data de quando vai liberar esses ingressos. Então participe e participe muito. 6 horas e 18 minutos agora. Tô indo pra um break. Na volta tem um papo super legal. A gente vai bater um papo super legal aqui com a Miriam, lá da Nissan Bonsai. A gente vai falar sobre uma ação super legal que tá rolando aqui em Maringá, que é o Test Drive Solidário. É muito legal, a gente vai conversar já já depois do break. Agora são 6h19, segura aí.
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2: Porsche lança um novo Cayenne 100% elétrico no mercado brasileiro e o que mais chama atenção não é o próprio lançamento, mas sim o patamar que a eletrificação chegou. 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

0: já estamos de volta. E agora, gente, eu tenho um prazer imenso de conversar sobre um assunto muito legal, que é o Test Drive Solidário. Essa é uma campanha muito legal de todo o grupo AF6, que reúne as concessionárias Chevrolet Zacarias, Peugeot e Citroën Chanson, Nissan Bonsai e GWM Ebrum. Para explicar pra gente o que é o Test Drive Solidário, como funciona e tudo mais, eu tenho o prazer de conversar agora com a Miriam Menger Aranda, que é diretora de vendas da Nissan Bonsai Motors. Miriam, seja muito bem-vinda aqui ao Por Dentro do Mundo.
1: Primeiramente, eu gostaria de agradecer muito esse espaço que você está cedendo pra gente, para falar de uma causa tão especial e tão gostosa como essa que a gente está levantando, e dizer que é um prazer estar aqui na Mundo Livre contigo.
0: Miriam, a ideia é transformar uma coisa que muita gente já faria, que é experimentar um carro, em uma ação que pode ajudar uma criança. Como que funciona essa troca? A pessoa faz o test drive e, a partir daí, como esse brinquedo chega a quem precisa?
1: Everton, a dinâmica é muito simples. O que vai acontecer? O cliente vem até a loja, faz o test drive e automaticamente esse test drive vira um brinquedo. Como que vai chegar na mão da criança? No dia 10 de outubro, nós vamos até a instituição que a gente está ajudando e vai entregar em mãos esse brinquedo, tá? Nós somos aí mais de 15 lojas do grupo AF6 que estão fazendo essa mesma ação, unidos num mesmo propósito.
0: Bom, vocês reuniram várias marcas e concessionárias nessa corrente. É o que que vocês esperam que aconteça quando alguém fizer um test drive pensando que, além de conhecer um carro novo, está ajudando também a colocar um brinquedo nas mãos de uma criança?
1: Exatamente, exatamente. A ideia aqui é juntar o máximo de gente possível, fazendo test drive, conhecendo os carros, veiculando essa ideia, né, da filantropia, de trazer um sorriso pro rostinho de uma criança, de fazer com que esse dia das crianças seja um dia para eles inesquecível, né? Que a gente traga aí, além dessa proximidade com os clientes, desse desejo deles estarem dentro das nossas lojas, né? Seja para conhecer os carros, ou seja pura e unicamente para poder garantir mais um presente para essas crianças, que a gente traga aí a proximidade com os clientes, com o público, e essa proximidade da sociedade com essas crianças que às vezes ficam às margens, né? As margens de um sonho, as margens de uma escola, as margens de uma conquista futura.
0: Para quem gostou da ideia e quer participar, quando e onde vai acontecer o Test Drive Solidário? Passa aí os detalhes pra gente, Miriam.
1: Everton, é muito simples. Nós estamos em 7 cidades, tá? Cascavel, Guarapuava, Foz do Iguaçu, Londrina, Toledo, Campo Mourão, Goiuri e Maringá, tá? Então, vendo uma loja da Nissan Bonsai, vendo uma loja da Chanson, que é Peugeot e Citroën, da Ebrum, que é GWM, ou da Chevrolet, que é a Zacarias, pode entrar. O cliente vai ser muito bem recebido pela nossa equipe. Nossa equipe tá em êxtase. Cada cliente que entra para fazer um test drive, para conhecer um carro, para dar uma volta e para realizar esse sonho dessas crianças, vai ser recebido com muito carinho, com muita dedicação por

0: fazer um sorriso durar aí, no mínimo, até o resto desse ano. Essas crianças, elas com certeza vão carregar no coração esse carinho, vão carregar essa gratidão e vão dizer para todo mundo que eles foram agraciados por uma experiência que possivelmente eles não teriam, né? Então o convite que fica é: vamos dar aquilo que nós temos, que é o tempo. O resto pode deixar com a gente do grupo F6, que a gente vai fazer, tá bom? Um abraço para todo mundo, obrigada mais uma vez, e a gente vai estar esperando cada um com muito carinho, com muita disposição e com um sorriso no rosto.
1: Legal, Miriam, muito obrigado pela conversa, pelos detalhes e principalmente pelo convite. Bora participar então dessa ação tão legal que é o Test Drive Solidário. Para cada Test Drive realizado no período da campanha nas lojas participantes, um brinquedo será destinado às instituições de caridade. Lembrando que as lojas participantes são Chevrolet Zacarias, Peugeot e Citroën Chanson, Nissan Bonsai e GWM Ebrum.

0: 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Tá aí The Police com Every Breath You Take. Classicão aqui no Por Dentro do Mundo. Ouvimos também Sheryl Crow com I Wanna Do. E Debbie Rose, Celebrity Skin. Agora são 6 horas e 38 minutos. Nesse momento na Cidade Canção, 22 graus. Aproveita, viu, essa temperatura agradável, gostosa, porque estão com os dias contados. A primeira onda de calor da primavera já colocou 8 estados em alerta vermelho. É, o aviso é do Instituto Nacional de Meteorologia e começa ao meio-dia deste sábado, né, pra sábado agora, dia 26, e segue até às 6 da tarde de quarta-feira, dia 30. O alerta atinge Goiás, Mato Grosso do Sul, Minas Gerais, Paraná, Rio de Janeiro, Santa Catarina e São Paulo. Aqui no Paraná, praticamente todo o estado está dentro da área de grande perigo. As temperaturas podem permanecer pelo menos 5 graus acima da média durante 5 dias consecutivos. No centro-oeste, os termômetros devem ultrapassar os 40 graus, com previsão de até 41 graus em Cuiabá e 40 em Campo Grande. O alerta vermelho é o nível mais grave da escala do IMET e indica risco à saúde. A recomendação é reforçar a hidratação, evitar exposição direta ao sol nos horários mais quentes e redobrar os cuidados com crianças, idosos e pessoas com doenças crônicas. Bom, Everton, mas o que que isso, como que vai ser isso em temperaturas aqui para Maringá? Bom, olhando hoje, então, hoje dia 24, para os próximos dias, hoje é quinta-feira, ainda pode ser que mude alguma coisa, tá? Mas ó, já a partir de sábado as temperaturas começam a passar aí dos 30 graus. Sábado 31, domingo 32, segunda 33 e o dia de maior calor aqui pra gente deve ser a terça-feira com 34 graus de máxima. Isso segundo o CIMEPAR. Igual eu falei, ainda tá um pouquinho longe pra gente dizer se essa previsão vai se confirmar ou não, né? Mas o fato é que o calorão tá vindo aí, a onda de calor tá confirmada e todo o estado do Paraná tá dentro aí do alerta vermelho emitido pelo Instituto Nacional de Meteorologia. A gente vai atualizando as informações aí pra você nessa sexta-feira, tá bom? 6 horas e 41 minutos agora, deixa eu fazer então a última chamada pra você que tá ligado aí na Mundo Livre e quer encerrar a sua quinta-feira faturando presente. E melhor ainda, faturando essa pizza da Mundo Livre, hein? É, a pizza de 12 pedaços. 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Vamos ver quem tá sintonizado aqui comigo pra mandar alô antes de fazer esse break. Voltando do trampo, Everton, é o Flávio Cordeiro que mandou a foto aqui do pôr do sol. Mas que foto bonita, hein, Flávio? Um abraço pra você, obrigado pela sintonia, pela participação. Quem mais tá sintonizado aqui na Mundo? É, mas tá pipocando mensagem aqui, tá até difícil de ler. O Andrés José já mandou a participação dele, a Karen Aline. É, dá pra pedir música por aqui? Alguém que não assinou a mensagem fez essa pergunta e eu respondo, sim, dá pra pedir música. É a galera lá da Deck Lounge, pode pedir música por aqui também, viu, galera? É, o Pedro Henrique já mandou a participação dele também, o Trovão aqui na sintonia, Cleiton, Ricardo Heine, a Tainara Grushovski, Gabriel de Souza, Amanda Carvalho, Fábio Monteiro, Cíntia Helena, Vera Veiro, Eike Monteiro, Gilter, quem mais? Fernando Leal, Ricardo Luiz, pô, só gente legal participando aqui do Por Dentro do Mundo. Envie você também sua participação, tá? Hashtag Pizza da Mundo e o nome completo. Essa já foi a última chamada. Daqui a pouquinho eu encerro o meu horário de hoje e trago aí o nome de quem leva essa pizza aqui do Por Dentro do Mundo de hoje. Agora são 6h43.
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0: Sonora Quest, aqui na Mundo Livre, sua atitude sonora, com essa versão aí pro clássico do Tim Maia, Descobridor dos Sete Mares. 6 horas e 56 minutos agora, vamos descobrir então quem tá levando a pizza de hoje, lá na Pizzaria Morangueira. Atenção, atenção, Karen Aline Lima de Oliveira, final do telefone 01. Parabéns, Karen! Se deu bem, faturou presente da Mundo, a nossa equipe vai entrar em contato com você para passar todas as informações no seu WhatsApp. Só aguardar o nosso contato. E você, ouvinte Mundo Livre, não fica passando vontade não. 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E gente, tô encerrando por aqui o meu horário de hoje, também o Por Dentro do Mundo. Amanhã, às 5 horas da tarde, a gente volta. Um abraço forte pra você, tchau!
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0: 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Tá no ar a minha edição do Flow dessa quinta-feira, hoje 24 de setembro. E começamos bem demais nessa parte 1 apenas, fechando com Smashing Pumpkins Bullet with Butterfly Wings. Antes teve também som do Maroon 5, This Love, banda que teve uma passagem recente aí pelo Brasil, né? Na apresentação do Rock in Rio, que por sinal foi incrível. E ainda teve som do Ira com Dias de Luta. Seguindo em frente, chegando agora pra você, Beatles, She Loves You.
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0: Jovem nas ondas da Mundo Livre, por aqui você curtiu Blaze of Glory, essa música que estreia a carreira solo aí do músico americano. Antes tocou também por aqui In Excess com Disappear e Legião Urbana, Quase Sem Querer. Agora são 7:41.
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0: 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Você ouviu por aqui Creedence com Fortunate Son, esse grande clássico, né? Canção de protesto lá de 1969, na voz marcante de John Fogerty. Antes também teve One Republic com I Went Worried e o Skank com Vou Deixar. Excelente noite de quinta-feira pra você que me acompanha por aqui. Agora são 7h56, 4 minutinhos para as 8 da noite. Depois do intervalo, tô de volta trazendo mais atitude sonora pra nossa programação noturna. Começando com um cara mágico, a quem esse sabe fazer magia, Lenny Kravitz. Não sai daí.
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19: That's tudo good, my friends! E aí, gente? Positivo operante, Cardio Michels chegando na área, pois está no ar o nosso querido e amado programa In Storm. Vamos seguir juntos aí nessa próxima hora com muito alto astral, informações, bons sons, algumas coisas legais e piadas infantis, algumas coisas legais, não, né? É legal, é legal, mas é legal. Sei lá. Ó, e aí, gente, tô na área. Ó, isso aí, brothers, assistas. Eu me divirto, eu escrevo uma coisa, mas eu já começo a falar outra, entendeu? Sei lá. Ó, vamos lá, o que que tava no roteiro aqui mesmo? Sei lá, eu. Ó, o que importa é o seguinte, brothers and sisters, muita gratidão, cara, muita gratidão. E vamos que vamos, sempre em frente, compartilhando bom humor, entusiasmo, alegria, energias positivas por esse mundão pequenininho afora. Verdade, né? O mundo parece grande, mas não é não. É nada, gente. A imensidão aí fora é muito maior, tá? Ó, falando em gratidão, deixa eu contar uma coisa. Eu quero mandar um abraço gigantesco ao Alberto Landgraf, que é o japonês maringaense que nasceu em Cornélio Procópio, viveu em Londres.

com o Alberto, né? Gente, o Alberto é um caso muito raro. Tipo assim, e meu, verdade, é chefe Alberto Landgraf, orgulho maringaense. Hoje ele é um dos mais requisitados chefes de cozinha do planeta, velho. Enquanto o Elon Musk não agiliza coisa pra viajar pra fora aí mais barato, porque senão ele vai cozinhar aí pra Marte e companhia. Meu, você não tá entendendo, mas o Alberto, ele se tornou assim, modelo absurdo, saca? Tipo, o Sheik Árabe contrata o cara pra cozinhar na festa da filha, lá em Dubai, tá ligado? Coisa assim, estrela Michelin, essa história toda, isso aí é fichinha pra ele. O cara, meu, olha que história legal, ele é um cara que batalhou um monte, graças à sua perseverança e talento, ele alcançou um status mundial. O restaurante do Alberto, o Otec, é frequentemente listado entre os 50 melhores restaurantes do mundo. Pois bem, tá, por que eu tô dizendo tudo isso? Porque a Otec eu fui também, mas não é sobre isso que eu quero falar. Eu quero falar sobre a experiência fantástica que eu tive ao lado do meu amigo Alberto. O Alberto, além de japonês, Cornélio Procópio, Londres, Sheik, não sei o que lá, mas tudo isso que eu falei, ele é corintiano, tá? Beleza, eu sou flamenguista, graças ao Deus e ao Zico, que é a geração Zico, eu vi tudo, e eu sou fã do Zico, que chama Arthur, tinha até um filho chamado Arthur, isso aí não interessa nada, mas não tem problema. Tá, graças ao Alberto, eu não conheço o Maracanã novo, cara, eu tinha ido no Maracanã antigo, lá em 95, cara, quando o Romário jogava no Flamengo, pra você ter ideia. Beleza, aí fui conhecer o Maracanã novo, adivinha, o Alberto, velho, que é fueda das Américas, do mundo, do Sheik, do não sei, tudo isso aí que eu falei, cara, ele conseguiu um lance lá pra conhecer o espaço Adidas no estádio do Maracanã pra gente assistir, adivinha que jogo? Flamengo e Corinthians. Ah, meu Deus, cara, que espetáculo lindo, meu. O resultado do jogo você já sabe, mas Fred, não vou debater sobre isso, mas importante mesmo foi a recepção mais do que atenciosa do meu bom amigo Alberto, de toda a equipe Adidas Brasil. Muito obrigado mesmo, gente, muito obrigado mesmo. Valeu, Alberto, valeu, Adidas. Cara, e que orgulho desse menino, como a gente fica, o coração fica repleto de ver um cara que por seu talento e perseverança ele consegue realmente vencer. Muito bacana, Alberto, um beijo gigante no teu coração, cara, sou seu fã, admirador e amigo. Tá bom? É sobre isso, uma frase, viva as amizades! Inclusive um abração geral pra todo mundo que está conectado conosco aí, and let's do it! Parte Sonzeira! Primeiro bloco de hoje tem sons clássicos do rock de alternativo, você já sabe, nosso bloco Naftalina. Hoje eu trouxe Beast Boys, Wizard, The Clash e NoFX. Segundo bloco traz sons mais recentes, eu diria que novos clássicos. Hoje eu trouxe The Lillingtons, Shame, eu trouxe um show do Shame, cara, que é inspirado na história do Lampião. Muito curiosa a música. Tá, aí tem The Minders, The Kids e Badlands. Só sonzeira. Segundo bloco, eu falo também sobre a nossa próxima Noite Majestosa, que vai acontecer dia 10 de outubro no MPB Rock Bar. Já está com ingressos, reservas de mesas bombando, camarotes bombando. Então eu conto tudo no segundo bloco. Beleza? Fechando a nossa história de hoje, nosso bloco nacional traz Neville, Inocentes, Los Hermanos e Blind Pigs. Pois então, let's do it! Aprenda os trabalhos, Beast Boys, Great Dude, Bright!

0: Você ouviu abrindo o bloco Beastie Boys, The Great Tooth, The Boys Wizard com Photograph, The Boys The Clash com Spanish Pops, The Boys NoFX com Johnny Appleseed. Ah, essa história é curiosa, Johnny Appleseed é meio que uma lenda lá americana, cara. Pesquisa sobre isso aí. É um carinha que ele viajava o país plantando árvores de maçã, plantando maçã, macieiras. Enfim, é, árvore de maçã, maçã, macieira, tudo a mesma coisa. Mas você entendeu tudo aí que é tudo uma coisa só. Beleza, Johnny Appleseed. É, de três vamos para o segundo, nosso primeiro break de hoje. Daqui a pouco a gente volta com o bloco de novos sons e também informações sobre a noite majestosa que acontece agora no dia 10 de outubro, reunindo amigos e amigas, vivas amizades lá no MPB Rock Bar. Beleza? 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
0: Fernando Mafra, positivo operante, Ricardo Michels, estamos de volta com Windstorm, a grande tempestade sonora que dançou o mundo levantado. Pois bem, Bonadinha, é o seguinte: 10 de outubro, Noite Majestosa, MPP Rock Bar, Ricardo Michels e os Indomáveis, abertura do meu irmão DJ Kali e toda aquela atmosfera que a equipe do MPB cria com todo carinho pra gente. Gente, um beijo pra vocês todos aí que trabalham, porque a gente tem um evento muito legal, cara. Como é bacana a tal da Noite Majestosa, legal mesmo. Ó, tapete vermelho, backdrop de fotos, iluminação especial, espaço instagramável, decoração temática, tudo mais, cara. Muita vibe legal, é isso que é o mais importante. Sem contar a vibe da galera. Casa sempre cheia, alegria no ar, gentileza no ar, repleta de gente legal. É muito, muito, muito bacana mesmo. É muito gostoso ir ao MPB tocar e encontrar nossa turma sempre na maior vibe. Sorriso no ar, legal demais. Portanto, só vem, my friend. Pra mim é uma alegria gigante, saca? Eu saio de casa, deixo os filhos, saio escondido, cara. Senão eles choram, principalmente os gêmeos que estão com 4 anos. Eles ficam, papai, papai, papai, eu saio pelo elevador de trás. É um rolo. Mas enfim, aí vale a pena, né, cara? Quando você chega lá e é recebido com tanto carinho. Tá, aí é o seguinte, my friend. 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E agora, na Noite Momento, parte o Sonzeira. Abrindo um bloco, segura esse som, cara. The Lillingtons, I Need Some Brain Damage. Play!

0: Você ouviu abrindo o bloco The Lillingtons com I Need Some Brain Damage. Qualquer semelhança com Ramones não é mera coincidência. Tá, depois vemos Shame com uma música muito curiosa sobre a história de Lampião. É isso aí, Virgulino Ferreira. Tá, depois The Minders com Yeah, Yeah, Yeah. Depois The Kids com There Will Be No Next Time. Depois Badlands com The Open Road. Pois bem, dito isso, vamos para o segundo break de hoje. Daqui a pouco a gente volta com o nosso bloco nacional. Não sai da AU!
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0: Você ouviu abrindo um bloco, Neville com Noite Alta. Depois tivemos Inocentes com Nem Tudo Volta. Gosto muito de som. Depois, mas claro que eu gosto das músicas, né? Foi eu que escolho. Tá, é meio óbvio isso aí, bichos burros. Tá? Depois tivemos Los Hermanos. Essa que é a música que eu mais gosto, Los Hermanos. Cara Estranho. Depois, Blind Pigs com 5 cadeados. Essa que é legal. Ah, em tornar mais uma dose de adrenalina. Tá, faz me topar, meu friend. Eu diria, ai meu Deus, eu me divirto, vocês notam, né? Ó, então tá, isso aí por hoje é só, pessoal. Como diria lá o Pernalongo, Bugs Bunny, tá. Semana que vem estaremos de volta com mais um programa inédito. Gente, 8 anos no ar, 8 anos escrevendo roteiros, 8 anos gravando, 8 anos agradecendo, 8 anos de muita felicidade por tudo que a gente vem construindo. Obrigado a você, cara, você que tá aí nesse momento me ouvindo, a quem ouve o programa depois através do site, é uma alegria gigantesca, é um filho, gente. 8 anos no ar e muita alegria, muita gratidão. Valeu, gente! Muito obrigado, gente, a todos vocês que nos acompanham, vibram conosco, nos trazem semanalmente um sentimento de missão cumprida em disseminar alegria, alto astral, informações e bons sons e as piadas infantis, é lógico. Ó, tem ganhas total. Um excelente final de semana, viu, gente? Evite açúcar, faça atividade física. É, que mais? Frequente os nossos exames, regularmente também. É, não suba em telhado, porque quem cai no telhado pode morrer. Olha pros dois lados pra atravessar a rua, porque se você atropelar também pode morrer. E daí não adianta nada cuidar da saúde se você vai morrer de um jeito besta. Tá bom? Então evite morrer de um jeito besta. Fechou? total. Excelente final de semana pra todo mundo aí. Até a próxima. Tchau! Uau!
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Fechando mais um bloco do nosso encontro dessa quinta-feira com o Maioral, Ozzy Osbourne, a gente ouviu Crazy Train, essa música que tá presente lá no álbum Blizzard of Oz, que marca o começo da carreira solo do nosso morcegão. E antes ouvimos também som da CPM 22, Não Sei Viver Sem Ter Você, aquecimento aí pra quem vai pegar o show da banda agora nesse sábado em Curitiba. Um minutinho para as 8 da noite, na sequência vem a Voz do Brasil e logo após, às 10, tô de volta para seguir tocando Atitude Sonora aqui para nossa noite, hein? Te espero.

0: 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As notícias do governo federal que movimentaram o país no dia de hoje.
1: Olá, boa noite.
2: Boa noite para você que nos acompanha em todo o país.
1: Quinta-feira, 24 de setembro de 2026.
2: Vamos aos destaques do dia.
1: Segurança pública.
2: Operação investiga suspeita de ocultação de patrimônio e lavagem de dinheiro na compra de distribuidora de combustíveis. Luana Karen.
3: O objetivo da operação é desvendar a utilização de estruturas complexas de lavagem de dinheiro e ocultação de patrimônio no setor de combustíveis.
1: Tráfico de pessoas é crime.
2: E você sabe como identificar e combater esse tipo de ação?
1: Conversamos sobre o assunto com o diretor de migrações do Ministério da Justiça e Segurança Pública, Victor Semple.
2: Ele fez um alerta para formas de aliciamento, sinais de risco e medidas de prevenção e proteção.
4: É sempre bom a gente desconfiar daquela oferta de emprego no exterior, sem maiores detalhes, aquela questão do dinheiro fácil, né? Não existe dinheiro fácil.
1: Memória do Brasil ganha vida com a recuperação de imagens históricas.
2: Cinemateca abre as portas do passado e permite a visita pela internet. Gabriela Noronha.
5: Pesquisadores estão digitalizando mais de 180 mil rolos de telereportagens e cinejornais da TV Tupi, a primeira emissora de televisão do país.
1: Hoje na apresentação da Voz do Brasil, eu, Mariana Jungmann e Luciano Seixas.
2: E acompanhe a gente ao vivo, acesse radiogov.ebc.com.br ou o canal Gov na sua TV aberta.
1: Foi deflagrada hoje mais uma fase da Operação Carbono Oculto.
2: O objetivo é investigar conexões financeiras e estruturas utilizadas para crimes de lavagem de dinheiro ligados ao setor de combustíveis.
1: Estão sendo cumpridos mandados de busca e apreensão em 7 estados do país.
3: A terceira fase da Operação Carbono Oculto cumpriu mandados de busca e apreensão em endereços vinculados a 13 pessoas físicas e 19 pessoas jurídicas em São Paulo, Espírito Santo, Goiás, Mato Grosso, Minas Gerais, Rio de Janeiro e Santa Catarina. O objetivo da operação é desvendar a utilização de estruturas complexas de lavagem de dinheiro e ocultação de patrimônio no setor de combustíveis. Entre os alvos estão uma usina sucroalcooleira do interior de São Paulo, além